0: Brasil com as internas. Tamo junto, meu irmão. Skip!
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0: isso. Muito obrigado. Bom poder contar contigo.
1: Fiquei esperando.
0: Olha, meu amigo.
2: Olha, meu amigo, eu vou te contar.
1: Me conta.

0: Américo.
1: Que a sua boca seja de um anjo.
2: Para encerrar as 15 mais tocadas edição desta terça-feira. Obrigado aí pelo carinho, pela companhia, valeu pela audiência. Tchau, gente!
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4: Hora certa!
3: 9:21.
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0: Eu quero agradecer o pessoal que tá no camarote.
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4: Hora certa.
5: 9:31.
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1: Não tem jeito, meu compadre. Vambora. Ela vacilou comigo, nós estamos aí, né? Tudo certo.

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1: Energia boa, rapaz. Esse amor, hein, Santana?

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1: 10 horas e 50 minutos.
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0: 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Já vi Garnaldo e Zé Neto e Cristiano junto e misturado, hein?
2: Essa é complicada.
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2: Hora certa.
3: 11 horas e 32 minutos.
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1: Hora certa.
2: 11 horas e 58 minutos.
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boa noite. Estamos encerrando nossa programação. Entraremos no ar novamente às 5 horas da manhã. Tenham todos uma boa noite.

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1: Hora certa.
2: 4:55.
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2: Maravilha, então, gente, estamos chegando aqui e a partir de agora tem Baú Sertanejo. Obrigado aí pelo teu carinho, pela tua audiência. Você de qualquer parte da cidade, do Brasil e do mundo tá ligado com a gente. E a gente sempre tá ligado em você. E não importa o dia, não importa a hora, a gente tá levando alegria pra você. Alegria, alegria.
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1: Itambé FM e a hora certa.
2: 5:23.
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7: 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E a hora certa.
8: Hora certa.
9: 6:03.

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6: Eita, o som do berrante. Está começando mais um dia. Está começando mais um Raiz Sertaneja. Eita, maravilha. Bom dia, bom dia, gente. Hoje é quarta-feira. Já estamos aqui no estúdio do Raiz Sertaneja. Estamos aqui na Itambé FM para mais um programaço feito para você com o maior carinho do mundo, hein? E como é que foi sua noite? Tudo bem? Bora lá para mais um dia? Cheio de alegria, de amor no coração, de vontade de ser feliz. Tá friozinho, tá? Mas hoje tá um pouco menos, né? Agora está marcando aqui nos termômetros da Itambé FM 11 graus. 11, tivemos a mínima aí de uns 8, 9. Mas já ontem estava em torno de 7, né? E mínima de 6. Então deu uma melhoradinha, né? Deu uma melhoradinha. Já tá tomando aquele cafezão. O WhatsApp já está aberto, viu? Para você falar comigo, mandar seu bom dia, seu oi, sua mensagem. Pode mandar, manda o WhatsApp, fala comigo. Mande áudio, não é isso? Né? Liga pra mim, é o importante, faz sinal de fumaça, mas vem comigo, vamos juntos até as 9 da manhã, o programa tá só começando, tá bom? Hoje é dia 13, né, gente? E a frase pra hoje, essa aqui que eu acho muito importante, desde que eu li essa frase pela primeira vez, me chamou muita atenção. Lembre-se de que não é uma questão... se existe vida após a morte, que sempre é uma discussão, mas há vida após a morte, não há, como é que é, e aquela insegurança, e essa insegurança faz com que a gente perca o foco, né, no que é mais importante, que é viver antes que ela chegue. Então não é uma questão se existe ou não vida após a morte, a vida existe agora, e como você está fazendo, o que você

Isso. Ô Japa, como é que você tá, meu irmão? Tudo bem? Ótimo dia pra você, pra Regina, toda a família aí, viu? Que Deus abençoe ricamente. É, bom dia também ao Tuquinha. Ô Tuquinha, um abraço pra você, rapaz. Bom dia, Dalila. Bom dia. Bom dia, Silvana, Natália Serena, Zé Paulo. Deixa eu aproveitar aqui que eu dei um bom dia pra Dalila, pra já dar um bom dia pro pessoal da creche, né? A Dalila, a Vandeleia, a Roseli Piveta, né? A Rose, que está se recuperando. Bom dia, Rose. É, bom dia também a Nilza, a Keila, a todo o pessoal aí da creche que sempre está lidando, trabalhando, né? Esperando as crianças aí, tratando as crianças sempre com muito carinho. Beijo para a criançada aí, bom trabalho para vocês hoje, viu? Bom dia também ao Marco André. Marco André, como é que tá? Deixa eu ver aqui. É, o Marco André, um abraço para você. Um abraço também para o Rafael, para a Cris Miliati, que Deus abençoe vocês. A família linda e abençoada. Bom dia, Maria Helena. Bom dia. Bom dia também a Estela Neves. Bom dia, Eliseu. Ô, meu amigo Eliseu, como é que tá Nova Olímpia aí, rapaz? Muito frio? É, um abraço a todos aí, Nova Olímpia, Eliseu. Deus abençoe vocês ricamente, tá? Desse jeito. Hoje é quarta-feira, gente. Bora lá. Ô, quem mais? O Pedrinho lá em Luxemburgo. Bom dia, Pedrinho. Bom dia. Bom dia também ao Demerval. Demerval, Paracatu, Minas Gerais. Bom dia, Demerval. Você tá bom? Tudo certinho por aí? Forte abraço para vocês aí. Que Deus abençoe, viu, Demerval? É, quem mais tá por aí? Seu Dito, família Martins. Bom dia. Eita, família abençoada. Ô, seu Dito, um abraço, viu? Deus abençoe ricamente toda a família Martins, sempre ligadinha com a gente. Seu Dito, dona Dora. É, e todos os seus filhos, que Deus abençoe ricamente. Alice Alves também está por aqui. Bom dia, Alice Alves. Bom dia. Bom dia, Eleni, Jailon. Bom dia, o Valdomiro da Sudário, Sapataria Sudário, lá em Maringá. Deza, doutor Camargo. Bom dia, Deza. O Mário Meirelles. A Elio de Ramos. Oi, Eli. A Eli Ramos do CMEI, Nossa Senhora Aparecida. Um abraço a todo o pessoal do CMEI também já. Né, na lida, Wanderson Veracruz, a Nina, a Alessandra, né? Bom dia também a Ana Paula Martins, Paulo Bocardi. Paulo Bocardi, como é que você tá, meu irmão? Tudo bem por aí? Tudo certo? Forte abraço aí do seu amigo Oliveira Júnior, viu? 6:10, 6:10. Bora começar o programa, né? Ó, hoje em um modão mais lindo que o outro, mas pode participando, tá? Pode participando. 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Bora lá, vamos participar, vamos respondendo. Vai, vamos lá, pega o WhatsApp e já começa a me falar, tá bom? 6:12, coloca aquele seu sorrisão mais lindo no rosto, coloca aquele seu melhor sorriso e vem comigo nesta viagem no tempo, na magia do rádio, com esses

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1: São 6:23, 6:23. 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
2: Itambé FM, e a hora certa.
3: Hora certa.
2: 6:24.
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4: Vem comigo, vamos dar uma olhadinha na previsão do tempo. Vamos ver como é que fica. É? Ó, hoje é quarta-feira, dia 13. Hoje o dia começou aí com temperaturas de 8 graus. Vamos ter a máxima de 22, tá? Sol com muitas nuvens durante o dia e períodos de céu nublado. À noite aí, ó, já fica sem nuvens, viu? À noite com muitas nuvens, desculpa. Ó, estamos na lua minguante e a sensação térmica é de 8 a 14. Olha que interessante, gente. Como a sensação térmica está fria mesmo, né? Por mais que vamos ter a máxima de 22, a sensação térmica vai ser de 14. É, gente, friozinho. Mas pelo menos nesse período de friozinho não está chovendo agora, né? Se chover, meu pai, hein? E também não está ventando, né? Também já ajuda, né? Quinta-feira, dia 14, sol com muitas nuvens durante o dia, período de céu nublado, noite com muitas nuvens, sem previsão de chuva, e o temperatura para amanhã é mínima de 10, máxima de 23, e a sensação térmica fica entre 10 e 16 graus. Agora, sexta-feira, gente, sexta-feira me preocupa, tá? Sabe por quê? Por causa disso aqui, ó. Olha os trovões. Sexta-feira com muitas nuvens, chove rápido durante o dia e também à noite. Mínima de 15, máxima de 22. Chance de chuva está em 75%. A sensação térmica vai ficar entre 15 e 18 graus, tá? Mas a chuva permanece, viu? Sábado, sol com muitas nuvens, chove rápido durante o dia e à noite. Está em 81% de chance, ou seja, vai chover o final de semana. Mínima de 16, máxima de 22 e a sensação térmica fica entre 16 e 19 graus. Domingo, continua o tempo de chuva. Sol com muitas nuvens, pancadas de chuva, muitas nuvens à tarde. O tempo dá uma firmada lá à noite, mas a chuva vem também, quase certeza está em 81%. E a sensação térmica fica entre 17 e 20, mas a temperatura real entre 17 e 24. Dá uma amenizadinha, né? Mas permanece, viu, gente? A previsão para a próxima semana é de friozinho também, mais tranquilo em relação a essa semana que nós tivemos. É um frio intenso, principalmente para a época, mas o friozinho permanece. As temperaturas vão ficar entre 15 e 22 graus, tá? Para a próxima semana. E assim as coisas vão indo, né? E assim vai passar o mês, viu, gente? O mês todo tá nessa linha aí de frio, friozinho. O inverno não chegou, mas o outono tá pegando, né? Tá um friozinho intenso. Então, se agasalhe, viu? Se aqueça. Ah, eu amo esse tempinho para tomar uns caldos, gente. Ah, ontem mesmo fiz aquela canjiquinha, o quireirinha, como vocês preferirem. Né, com uma linguiça de boi, assim, defumada. Eita, mas que maravilha, coisa boa, viu? E essa foi a previsão do tempo, né, para os próximos dias. Qualquer alteração, a gente vai estar passando aqui para vocês, tá bom?
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4: Ei, bom dia Dulce, como é que tá aí? Tudo bem? Um abraço pra você, pro Cristiano, toda a família, que Deus abençoe vocês. O Danielzinho também, faz tempo que eu não falo com o Danielzinho, né? Também fica na correria, vai pra creche. Já fala que o tio Oliveira mandou um beijão pra ele, tá? O Geraldo Brito, bom dia Judite, Segantinho, William Toniassi, bom dia garoto. Ei, William, como é que você tá? Um abraço pra você. O pessoal aí da garagem, que Deus abençoe vocês, viu? Forte abraço. Ó, o William mandou assim: que Deus, na sua infinita bondade, lhe dê um dia abençoado, com muita saúde, com muita paz. Gratidão por tudo, né, William? Um abraço, Deus abençoe. Ah, quem mais está por aqui também? É a tia Lena, tio Carlos. Ou bom dia, Oliveira Júnior. Que seu dia seja abençoado. O seu dia, de toda a sua família, de todos os ouvintes. Que tenha uma quarta-feira abençoada por Deus. Forte abraço. Obrigado, tia Lena, tio Carlos. Bom dia, Alda. Eita, minha amiga Alda lá de Jandai. Um abraço. Bom dia para você. Que Deus abençoe ricamente, viu, Alda? Um abraço a todos aí na cidade de Jandaia. Ah, bom dia também a Eva Aparecida. A Eva Aparecida também está por aqui, desejando a todos um bom dia. Que Deus abençoe a todos. Que o nosso dia seja assim, ó, repleto de muitas e muitas bênçãos, né, Eva? Forte abraço, tá? A Jaldenira também. Bom dia, tudo bem? Que Deus abençoe sempre. Tenha uma ótimo dia de trabalho. Obrigado, Jaldenira. Deus abençoe vocês ricamente, viu? Muito obrigado aí pelo carinho, tá? Bora lá, vamos de música. O Josemar, bom dia, Josemar. Bom dia, Claudino Bento, capital paulista. Rapaz, que friozinho, né? Eita! Vou falar pra você, mano. Apesar que aqui o tempo tá bem úmido também, mas São Paulo é diferenciado, né? É um frio mais gelado, vamos dizer assim. Bora, vamos de música então. Dudu e Dalvan, contando a história de Romeu e Julieta brasileiro. Uma história triste, porém verdadeira e emocionante. Presta atenção, você sabia que tem um filme? Se você for lá no YouTube e buscar o filme Igrejinha da Serra, tem. É uma história bem comovente, bem bonita. 6h33, Dudu e Dalvan. Ô, meu amigo Onofre, como é que tá em Paranacídia, rapaz? Tá bom? Frio aí também, né? Com certeza. Onofre, bom dia pra você.

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1: 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Agora são 6 horas e 45 minutinhos. 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Eita, 6 horas e 47 minutinhos.
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5: 6 horas e 47 minutos.
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1: É comigo, vamos juntos até as 9 da manhã. Agora são 6 horas e 50 minutinhos. Já acordou? É, acorda, acorda, tá na hora de levantar, já fez o café, é, delícia, viu? Bom dia, meu amigo José Evangelista, bom dia, Maria Helena, bom dia, Alemão, meu amigo Alemão, bom dia, tudo bem, rapaz? É, o Alemão mandou uma mensagem, ó, cria em mim, ó Deus, um coração puro e renova em mim um espírito reto, Salmo 51, esse salmo é lindo, viu, gente? É lindo, é um salmo de arrependimento, de entrega. É, bom dia, Alemão, que Deus abençoe aí, viu? Que Deus esteja te iluminando hoje e sempre, protegendo pelas estradas da vida. Forte abraço, rapaz. É, eita, quem mais tá por aqui? Deixa eu ver. Ah, Simone Oliveira. Bom dia, Simone. Como é que tá, Simone? Um abração para você, tudo de bom. Deus abençoe. Abraço a todos lá no Colégio Arthur, né? É, toda a equipe, né, que sempre trabalha em prol dos meninos, dos nossos jovens, adolescentes, que é o futuro do nosso país. Um abração a todos, viu? Ô, Josemar. Josemar, bom dia, garoto. Você tá bom? Eita, maravilha, ó. Quem anda com os sábios será sábio, mas quem anda com os tolos acabará mal, né? Isso é um fato, viu? Isso é uma mais pura realidade que foi dita aí pro nosso... sábio Salomão, em Provérbios. Um abraço, Josemar, Deus abençoe. E a gente tem que lembrar disso, viu, gente? Se você anda na companhia de boas pessoas, você será uma boa pessoa, porque é normal, viu, gente? É contagiante, tanto o mal quanto o bem. Então, se cuida, cuida do seu coração, cuida com as pessoas que você anda. Já dizia também o Davi, né? Não se assente na roda dos escarnecedores, né? E os nossos antigos também diziam, né? Diga com quem andas que eu direi quem tu és. Então fica esperto, fica atento, né? Pra quê? Pra que ficar andando em má companhia, né? Não precisa não. Bom dia, Ivone Sandrigo Stepiak, bom dia. Como é que tá aí? Tudo certinho? Um abração pra Ana Paula, um abraço pra todos aí. Que Deus abençoe vocês. Uma ótima quarta-feira, tá? Vamos de música? Chitãozinho e Chororó. Essa é daquelas assim, ó. Lá do fundo, inclusive, vou colocar aqui um modão do coração. É a vinhetinha do modão do coração? Porque esse aqui é um modão do coração, gente. Vocês não estão entendendo. É um modão daquele chique demais no último. Deixa eu só achar aqui a vinhetinha. O modão do coração, tá aqui. Pronto, solta aí, produção.
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1: 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Agora são 7:04. 7:04. 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
4: E a hora certa.
5: 7:06.
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que a roça nos traz de benefícios, hein? Ainda mais com esse friozinho, né? Friozinho, por que eu tô falando? Deixa eu falar do que eu vou contar primeiro, né? Qual que é a coisa da roça de hoje? Hoje a gente vai falar do amendoim. Mas não do amendoim in natura, normal. Não. Vamos falar do chá do amendoim. O seu Dito, quando trouxe aqui os amendoim, ele falou, faz chá de amendoim. É muito bom. Eu ainda não fiz, tá? Mas vou fazer. Inclusive, daí eu estava pesquisando aqui dos benefícios do chá do amendoim. Com esse frio, o chazinho de amendoim vai bem demais da conta, viu? Faz aí. Eu vou fazer hoje à noite, tá? Vou fazer o chazinho de amendoim pra gente aproveitar. Inclusive, tem uma receita aqui que eu vou passar para vocês aqui, ó. Se você não faz parte do grupo Raiz Sertaneja, fala comigo. Fala, Oliveira, coloca eu lá no grupo. Eu já coloco, tá? No grupo de WhatsApp, é um grupo, assim, não é de interação, viu, gente? Não é um grupo de bate-papo, não é um grupo que vai encher os seus horários de coisas. Não. É um grupo para você receber aí no teu WhatsApp as coisas que eu falo aqui no programa. Você vai receber a charadinha, você vai receber o Bom Dia com Oliveira Júnior, vai receber Coisas da Roça. O que acontece no programa, você recebe aí, tá? E assim, não tem conversa, não tem bate-papo, nada disso. Mas, por exemplo, Coisa da Roça de hoje vai ter inclusive uma receita de chá de amendoim para você fazer aí na sua casa. Então, me avisa aí, se você não faz parte, só falar comigo, eu já coloco você, tá bom? O WhatsApp do Oliveira Júnior é o 4141-4410, 4141-4410. Manda um oi lá para mim, é só falar que eu já adiciono você, tá? Combinado? Chá de amendoim é uma bebida que traz alguns benefícios para a saúde, como favorecer o ganho de massa muscular, ajudar na perda de peso, melhorar o humor e prevenir doenças cardiovasculares. Olha que interessante, olha o amendoim aí ajudando, inclusive, nos problemas cardiovasculares. Esses benefícios do chá do amendoim são possíveis por quê? Porque o amendoim é rico em proteínas, fibras e resveratrol. Não sei o que é, mas diz que é bom. Então, bora lá. São nutrientes e compostos bioativos com ação sacietogênica e anti-inflamatória e antioxidante. Olha quanta coisa boa, gente. Diferente dos chás tradicionais, o chá do amendoim é uma bebida cremosa e confortante, típica para algumas regiões do Brasil, podendo ser consumida no café da manhã, lanche da tarde, ao longo do dia ou à noite, se preferir, tá? Bem quentinho, né? Um chazinho de amendoim cremoso. Deu até vontade de fazer já. Hã? Vamos lá. Quais os benefícios? Vai favorecer o ganho da massa muscular. Por ser uma bebida rica em proteínas, o chá de amendoim ajuda na formação do aumento e reparo de células musculares, favorecendo assim o ganho de massa muscular. Você que faz academia, quer ganhar massa muscular, o chá de amendoim vai ajudar, tá? Também vai ajudar na perda de peso, ajuda na perda de peso por ser uma bebida rica em fibras, que aumenta assim o tempo de digestão dos alimentos, prolongando assim a saciedade. Melhora o humor, isso é muito bom, gente. Tem tanta gente precisando de chá de amendoim, né? Hã? Vamos falar a verdade, né? Tem muita gente mal-humorada. Não sei por quê. Será porque... Não, vamos deixar isso pra lá, vai. Melhora o humor, contendo ótimas quantidades de magnésio. O chá de amendoim atua na formação da serotonina. E assim, lógico, vai deixar você mais animado, mais feliz e assim por diante. Vai combater a previsão de ventre, vai prevenir doenças cardiovasculares. O amendoim contém o resveratrol, é um polifenol com propriedades antioxidantes que impede a oxigenação das células de gordura, ajudando assim a diminuir os níveis de colesterol, tá? Sabe aquela história, não, vai comer amendoim demais, vai aumentar o teu colesterol? Bobagem, pelo contrário, o amendoim vai promover, né, ajuda, no caso cardiovascular, evitando colesterol, tá? Evitando. Também vai evitar a anemia. O chá de amendoim pode ajudar a evitar a anemia por ter boas quantidades de ferro, cálcio, fólico, nutrientes que estimulam a formação de células sanguíneas, né? Como os glóbulos vermelhos.

0: espelhos e assim por diante. E aí na sequência aqui eu vou estar colocando para você todos esses benefícios, inclusive a receita de chá de amendoim para você fazer ainda hoje aí na sua casa. Combinado? Fechou? Então tá bom demais da conta. Vem comigo, bora lá, esse foi o Coisas da Roça. Bom dia Maria, Nova Olímpia, como é que tá aí? Tudo bem? Tudo certinho? Um abração para todos aí em Nova Olímpia, viu? Que Deus abençoe vocês, que seja um dia repleto de muitas bênçãos e que Deus aqueça os nossos corações, porque o frio tá grande. Desse jeito. Bora lá, viu? Fazer um chazinho de amendoim é bom demais. Tem caloria? Tem. É uma bomba calórica, mas tem problema não, ela é muito saudável, tá? Tem umas coisas que faz mal. Esse, no caso, faz bem. Não precisa tomar chá de amendoim todo dia também, né? Não precisa. Pode ser uma vez na semana, uma vez a cada 15 dias, aproveitando principalmente a questão do inverno aí, né? Bom dia, Marjorie. Como é que tá o pessoal aí das lojas? Quero, quero. Um abração pra vocês. Deus abençoe. Bom dia, seu Dito. Família Martins, seu Dito, fala comigo. Tudo bem por aí?
1: Bom dia, Oliveira, bom dia.
0: Bom dia.
1: Foi bom você lembrar, fazer um chazinho mesmo, ver se tá melhorado no frio, né?
0: Oh,
1: como é que tá aí? Que é. Beleza? Tá um friozão aí, bom aí. Vamos que vamos, hein? Tamo junto, hein?
0: Tamo junto, seu Dito. Vamos fazer chá de amendoim que ajuda bastante. E aquece, né? Aquece. É bom demais da conta, viu? Vale a pena. Vamos de música? Bora lá? Agora a gente vai tocar uma exclusiva aqui da Itambé FM. Então eu vou preparar aqui, ó, porque nada mais é do que a exclusiva é diferenciada, né? Então bora lá, vamos de música, são 7 horas e 15 minutinhos aqui na Itambé FM.
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1: Muito bem, agora são 7 horas e 19 minutinhos, 7:19. Essa música aqui, quem pede é a Rose, e ela oferece para as meninas da creche, oferece para todos os ouvintes do rádio e também para as meninas da creche, é o Eduardo Costa. Então bora lá, vamos lá. Não bebo, não beba mais, Eduardo Costa. Vamos de música então, ó.
2: 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Não.

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1: 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Eita, agora são 7h31. 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
3: 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E a hora certa.
2: Hora certa.
3: 7h33.
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1: Sete horas e 35 minutinhos. 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A rádio que mais cresce em audiência. Esse é o programa Raiz Sertaneja, um programa do Toso de Madaconta. Vamos falar a verdade. Eita, ô Demerval, como é que tá você, rapaz? Tudo bem? Bom dia, Nildo. Bom dia, meu amigo Nildo, da JP Assistência Técnica de Celulares. Um abraço para você, para toda a família, para toda a equipe da JP, que Deus abençoe. Tá friozinho, né, rapaz? Tá frio. Eu passei uma receita hoje de chá de amendoim. Eita, é bom, rapaz. Depois você pega lá e faz, porque ajuda, esquenta o coração à noite, principalmente é bom demais da conta, viu? Vamos lá, deixa eu ver aqui. O Pedrinho, Pedro Coutinho, da Auto Center Carrão. Um abraço, Pedrinho. Tem mais, tá por aqui, o Demerval, lá de Paracatu, Minas Gerais. Bom dia, Demerval, você tá bom? Fala comigo.
7: Tô aqui no Rala hoje, Oliveira Júnior. Ah. Ontem, hoje, dia, amanhã vou pra noite. Mas tá beleza, certo. Aqui. Tá fluindo,
1: tá trabalhando, tá bom.
7: Bom dia, Oliveira Júnior, bom dia. Como é que tá aí? Beleza, beleza, né? Aqui tá tudo na Santa Paz.
1: É só alegria, rapaz. Tá bom demais da conta. Eita, povo lá de Paracatu, Minas Gerais, um abraço pra vocês. Bom trabalho, tá no rala, tá trabalhando, tá bom, né? É desse jeitinho. É, quem mais também tá por aqui, deixa eu ver. Alice Alves, bom dia Alice Alves, como é que tá você? Alice Alves mandou assim, olha, cada manhã é um novo começo, uma nova esperança, uma nova bênção. Assim seja, né? Para nós todos, nossos queridos ouvintes. Alice, um abração para você, que Deus abençoe ricamente, viu? O Cris Miliati, bom dia Cris, bom dia. Ah, vamos lá gente, ó, eu quero saber de vocês... Qual é a melhor pizza da região? Hein? Tá concorrendo. Ganha uma... Pessoal, vocês sortearam ganhar uma pizza quentinha. Aquele queijinho derretendo com esse friozinho. Falei isso, tô recebendo café da manhã agora. Ai, que coisa mais linda. Eita. Ó, vai respondendo lá, tá? É só responder qual é a melhor pizza da região. E você vai estar concorrendo uma pizza da Vila Pub Gastrobar e Pizzaria. Ah, o sorteio vai ser ó, no começo da semana, e aí você retira ou na quarta ou na quinta-feira no máximo, tá? Porque final de semana é aquele corre, não tem jeito, não dá. Mas tá valendo, vai respondendo, vai que você ganha. Eita, ó, tava falando que tava com saudade do Danielzinho, né?
6: Bom dia, Oliveira!
1: Bom dia, Danielzinho, rapaz!
8: Bom
1: como
8: dia,
1: você tá? Dia,
8: Oliveira. Deus abençoe você, o Everson Gaspar.
1: Amém!
8: Todos, tá?
1: Família, obrigado!
8: Todos estiver ouvindo nesse momento. Agora eu estou arrumando o Daniel para ir pro prézinho.
1: Vai pro prézinho, Daniel! Deus acompanhe! Um ótimo dia para vocês. Vamos de música? Mike Lian.

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1: 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Agora são 7:51. 7:51, acerta o seu erro redondo, meu aqui. Vamos juntos até as 9 da manhã. 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
6: Bom dia, gente, bom dia, Oliveira.
7: Bom dia, Galinho Chico, você tá bom? Tudo certinho?
6: Eu tô bem,
7: tirando frio, que frio. É, tá frio, né, Galinho? É, rapaz, tem que esquentar, viu? Hoje eu tava passando aqui pro pessoal o chá de amendoim, você gosta?
6: Que delícia, Oliveira. Chá de amendoim deve ser bom, né?
7: É, com certeza, viu? Faz muito bem pra saúde, Galinho Chico. Tem que tu fazer, você faz lá no galinheiro também?
6: Eu vou pegar a receita lá no grupo e vou fazer um chazinho de amendoim.
7: Isso, faz bem, viu? Ah, manda um alô aqui pro Carlinhos Ramos, nosso amigo.
6: Oi, Carlinhos, bom dia.
7: Ah, Carlinhos Ramos, bom dia pra você, rapaz, tudo certinho? É, ô Galinho, só pega leve, porque o chá de amendoim é meio afrodisíaco, viu?
6: Interessante.
7: Você toma juízo, rapaz. Onde já se viu? É, tem muitas propriedades, são coisas, é muito importante, faz bem pra saúde, acima de tudo.
6: Tá bom.
7: Ah, gente, bora lá. Ô meu amigo José Roberto, você tá bom? Tudo certinho? É, José, hoje é feriado em Marialva, que bacana, dia da padroeira Nossa Senhora de Fátima. Manda um alô lá pro nosso amigo Zé Roberto, Galinho.
6: Zé Roberto, bom dia. Diz que o chá de amendoim é afrodisíaco, né? Isso faz bem pra saúde.
7: Ah, vamos mudar de assunto, Galinho Chico? Tava falando outra coisa já, não tem nada a ver mais com chá de amendoim, viu? Deixa pra lá essa história, hein? Vamos pra charadinha do dia, vai. O que você trouxe hoje pra gente aí da charadinha do dia?
6: O que tem capa, mas não é herói.
7: Tá, tem capa, mas não é herói.
6: Tem folhas, mas não é árvore.
7: Ah, tem capa, mas não é super-herói. Tem folhas, mas não é árvore, é isso?
6: Isso.
7: Então vamos respondendo a charadinha do dia. Se você sabe, vai falando por aí. Vai respondendo. Estamos aqui para atender. Vamos que vamos. Vamos ver até o final do dia. O Galinho do Chico aparece aqui para dar a resposta, né, Galinho?
6: Isso.
7: Mas hoje você vem mesmo, né?
6: Venho sim. Ontem eu fiquei meio assim com aquela brincadeira que eu fiz.
7: Tem que ter medo mesmo, rapaz. Fica falando aí essas coisas de psicólogo, psiquiatra, envolvendo parte política. Você é doido, é? Tá, já pirou agora?
6: Mas sabe como é que é?
7: Apesar que o Onofre disse que você tem razão. O Onofre saiu em sua defesa, rapaz, você acredita?
6: Onofre, obrigado!
7: gente, bora lá, vai. Daqui a pouco ali o Chico vem pra volta pra dar a resposta. O César Florão, bom dia, garoto, você tá bom? Tudo certinho? É desse jeito, Galinho Chico. Helena Mendes, bom dia. Diz feliz quarta-feira, aquele que possui sabedoria suficiente para reconhecer em cada minuto da vida um motivo para agradecer a Deus. É verdade. Todos os dias, todos os momentos, cada minuto, cada segundo é um momento de agradecer a Deus, né, Helena? Um abração para você, viu? Deus abençoe. É o Carlinhos Ramos, bom dia, Carlinhos! Metade da semana, né? O Carlinhos diz assim, olha, metade da semana e até aqui a graça de Deus tem me sustentado. Se houve lutas, Ele me fortaleceu. Se houve lágrimas, Ele te consolou. Se houve silêncio, Ele continua trabalhando. Não desista agora. Deus ainda está escrevendo os capítulos lindos da sua história. Acredite, confia, porque os que confiam no Senhor são como um monte de Sião que não se abala. Um abraço, Carlinhos, obrigado, linda mensagem, linda oração, Deus abençoe. Vamos participando aí, ó, respondendo também, qual é a melhor pizza da região? Qual é a melhor pizza da região? Tá valendo uma pizza deliciosa da Vila Pub Gastro Bar e Pizzaria. Vai respondendo. Teremos o sorteio aí para você ganhar uma pizza agora, hein? Com esse friozinho, uma pizza com queijinho derretendo. Que delícia! Gian e Giovanni! São 8:01, 8:01. Acerta o seu aí, o arredondo meu aqui. Vamos juntos nessa magia do rádio, na nostalgia dessas músicas raiz. Bão de Madagora. Para você que tá ligadinho comigo...
8: Bom dia!
7: Bom dia!

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0: Eita, maravilha, coisa boa. Vou pedir licença para você agora, porque tem gente que tá fazendo aniversário. Mais ou menos assim, ó.
1: Você está fazendo aniversário e todos
0: Ah,
1: querem
0: quem tá fazendo aniversário é o Rafael Kaique. Eita, garoto, 2 aninhos. Que maravilha, que bênção. É um presente, é uma dádiva de Deus, né? É o netinho da Rose. Rose, parabéns para vocês, viu? Para toda a família. E o Rafael tá recebendo um abraço da vovó, do vovô, papai, mamãe, de toda a família. 2 aninhos, Rafael. Que Deus abençoe ricamente. Muitos anos de vida, muita paz, muita saúde. Que você cresça com muita tranquilidade e serenidade, rodeado de amor e carinho de todos. E que seja um grande homem, de grande valor, abençoado, iluminado por Deus, viu, Rafael? Forte abraço aqui do tio Oliveira também. E que Deus abençoe a todos vocês. Parabéns, Rafael, parabéns! É, e para você, Rafael, uma música toda especial. Para você, Rafaelzinho, parabéns!

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1: São 8 horas e 16 minutinhos aqui na Itambé FM 105,9, a rádio que mais cresce a audiência. Agora para um pouquinho o que você está fazendo, vai? Só um pouquinho, vem aqui pertinho do rádio, chega aí. Chega aqui pertinho do rádio. Isso, agora nós vamos com os nossos apoiadores culturais. Na volta, vai erguendo o volume aí, porque na volta tem o Bom Dia com Oliveira Júnior.
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3: Hora certa.
4: 8 horas e 17 minutos.
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2: Muito bem, meus queridos ouvintes, chegou o melhor momento do dia. Momento de juntos pararmos um pouquinho e refletirmos como anda a nossa vida. O que temos feito de bom ou não? E principalmente se estamos vivendo, ao lado de nosso Deus. Estar ao lado de Deus faz e sempre fará toda a diferença. Então pare um pouquinho, para aí, só para o que você está fazendo, só por alguns minutos, e vem aqui pertinho do rádio. Chega aqui, isso. Chega aqui bem pertinho do Oliveira Júnior, seu amigo. Vamos conversar, se possível, erga um pouquinho o volume, tá bom? Sabe, eu me parei pensando, me perguntando sobre o que temos, o que alcançamos. Tem horas que nós paramos e analisamos a nossa vida e é interessante como a gente sempre quer mais, né? A gente luta para ter um carro novo, depois você luta para ter uma SUV, como dizem, depois você quer algo maior, algo mais espaçoso, e sempre buscamos algo melhor. Isso não quer dizer que seja errado, que seja ruim, mas parece que nunca damos valor ao que realmente temos. Dá a impressão que a grama do vizinho é sempre melhor que a nossa. Parece que nunca temos o suficiente para sermos felizes. E na realidade, quando nós começamos a analisar a nossa vida, entendemos que para onde vamos, todos nós somos iguais, exatamente iguais. O nosso destino é o mesmo, o final é igual para todo mundo. Desse mundo não se leva nada. Você pode deixar alguma coisa, de preferência algo durável, que não seja bem material, mas algo durável, que as pessoas possam lembrar de você com carinho, com afeto. É difícil, gente, porque nós vivemos num mundo de posses, onde as pessoas analisam você pelo que você tem, não pelo que você é. Pelos seus bens, não pelo seu caráter. Isso é triste. Eu vou contar uma pequena história para você compreender o que eu quero dizer para você nesta manhã. O pai, sim, eles eram de uma família muito rica, de uma família assim de muitas posses, e o filho, seu filho, não dava muito valor às coisas. Ele apreciava outras coisas. Ele não queria saber de bens, de carro, de caminhonete, de piscina. O pai ficava invocado com isso. Ele era um garoto, tinha aproximadamente os seus 10 anos, mas parece que não se importava com nada que o pai dava para ele. E o pai, como vinha né, de uma família assim, não muito rica, mas ele foi conquistando, lutou, hoje ele era realmente um milionário. Aí ele falou, eu preciso ensinar esse meu filho a dar valor a algo, ao que temos, ao que lutamos para conquistar. Então ele pegou o seu filho e falou, filho, hoje você vai ficar o dia todo comigo. Nós vamos fazer uma visita a um local e eu quero que você observe tudo direitinho. No final do dia nós vamos conversar. Ele, tá bom, papai. Então o pai colocou o filho num carro chique e foram então para a zona rural. Chegaram em um sítio, uma chácara distante, onde o pai já havia conversado com eles antecipadamente, programado essa visita, e ele falou, olha, você vai passar o dia aqui, você vai observar tudo e no final do dia eu venho te buscar e nós vamos conversar. Tá bom, pai. E a família, a princípio, recebeu, né, aquele garoto meio ressabiado, afinal de contas eles eram muito, muito, muito simples. Sabe, a casa de barro batido, o chão não tinha piso, tinha galinha para todo lado, tinha um chiqueiro, cachorros, patos, tinha horta, tinha as árvores de frutas por ali. E então eles foram brincar. As crianças falaram, vamos brincar. E eles começaram a brincar de pique-esconde, brincaram de betes, brincaram de bola. Aí chegou a hora do almoço. E aí levaram ele até o local onde eles iam almoçar. A dona da casa estava assim, sabe, bem chateada, porque o que eles tinham para oferecer era abóbora, arroz, feijão, ovo. E ele tinha uma galinha caipira. É um franguinho caipira, um molho com uma polenta. É muito simples, né? Perto do que ele estava acostumado. Então ela foi oferecendo meio ressabiada, o menino foi colocando no prato, sentaram à mesa, mas assim, era um sorriso, era uma alegria, todo mundo conversando, era como se fosse um verdadeiro banquete, todo mundo feliz, todo mundo contando e conversando sobre as coisas. E o menino ficou observando aquilo, né? Depois foram brincar, depois do almoço, foram pro rio, pro riacho, tomavam água do poço, água fresca, tomavam banho no rio. Gente, ele ficou encantado, caiu a noite, aquele céu estrelado. Eles não tinham energia elétrica, mas a luz da lua, das estrelas, dos vagalumes, era tudo muito lindo, tudo muito belo. Mais tarde, assim, já bem a noitinha mesmo, já por volta de quase 9 horas da noite, o pai foi buscá-lo. E no caminho de volta para casa, o pai começou a conversar. Olha, filho, eu trouxe você aqui para você passar um dia diferente. Eu quero que você diga o que você viu. E compare o que nós temos e o que aquela família tem. E o filho começou, pai, primeiro eu quero agradecer por esse dia tão especial. Eu pude aprender tanta coisa. Eu pude entender alguns valores que eu não compreendia. Ele falou, sério? Então eu acho que eu atingi meu objetivo? Ah, acredito que sim, pai. Porque olha, nós temos um cachorro. Eles têm 4, 5. Sabe, pai, eu entendi uma coisa. Nós temos uma piscina linda no quintal de casa, mas eles têm um rio todo para eles com água corrente, pai. Sabe, nós vamos ao mercado e compramos tudo que queremos, mas eles plantam, pai. Eles plantam e eles vivem daquilo que eles plantam. A mesa repleta é farta de coisas que eles mesmos cuidam e cultivam. Ah, pai, eu entendi tanta coisa. Nós temos a luz, a lâmpada elétrica. Nós vamos lá em casa, acendemos a luz. Mas ali, pai, eles têm a luz da lua, das estrelas, dos vagalumes. Como é agradável! Pai, eu quero agradecer, porque eu compreendi o quão pobre nós somos. Temos tudo, mas não temos nada. Eles têm pouco, poucas coisas, mas têm tudo. O pai então baixou a cabeça e entendeu que a verdadeira lição foi ele que aprendeu. Você entende o que eu quero dizer nessa manhã? Ah, meu querido, podemos ter tudo, mas sem Deus não temos nada. E podemos ter quase nada, mas com Deus somos felizes e temos de tudo. Ah, não se apegue a bens materiais e traga a Deus para perto de você, porque estar ao lado de Deus faz e sempre fará toda a diferença.

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1: 8:36.
2: Outono se inicia no hemisfério sul no dia 20 de março, com frescor no ar e as folhas começando a mudar de cor, trazendo consigo uma atmosfera de mudança e renovação. Outono é tempo de apreciar a beleza singular, com suas paisagens vibrantes e a luz do sol dourada que aquece a terra. As temperaturas amenas convidam as atividades ao ar livre, como caminhadas em meio à natureza, piqueniques em parques e tardes aconchegantes em casa, na companhia de um bom livro. É época perfeita para se conectar com os ciclos da natureza e celebrar a beleza da vida.
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11: 8:39. Bom dia, gente. Você ouviu ali, né? O bom dia para Oliveira Júnior. Já está lá no YouTube. Vai lá, digite lá, Raiz Sertaneja Oliveira Júnior. Você vai encontrar o nosso canal para você aproveitar todos os vídeos que tem lá, todas as reflexões, compartilhar, mandar para as pessoas que você imagina que precisa ouvir de repente uma mensagem, e assim você me ajuda a compartilhar a mensagem, levar Deus para mais perto das pessoas, levar as pessoas para mais perto de Deus, né? É, estar ao lado de Deus sempre faz e sempre fará toda a diferença, né? Tenho certeza disso. Então, vai lá, compartilhe, participe, se inscreva no canal, não tem custo nenhum, viu, gente? É, casa é sua, só participar. Ô, Tonho, como é que tá aí, Jacarezinho aí, Tonho? Bom dia, tudo bem?
12: Bom dia, Júnior. Uma ótima quarta-feira cheia de muita paz, muita luz para você e para toda a sua família.
11: Amém, Tonho.
12: Vocês um grande também. Abraço.
11: Tá? Forte abraço.
12: Eu junto com a música do Tchau Carreiro Pardim,
11: certo.
12: Cruz Pesado.
11: Cruz
12: Valeu,
11: pesado.
12: Um abraço, fica com Deus.
11: Já vou estar separando aqui, Tonho. Bom dia, Jude. Ô, Jude, como é que tá aí, Francisco Morato? Ô, Jude, se aqui tá frio, imagina aí, rapaz do céu. Francisco Morato é uma cidade gelada demais da conta. É, e o Jude manda assim: querido Deus, derrama sobre nós sua paz nesse novo dia. Que todos os passos das nossas vidas sejam conduzidos por vossas mãos. Assim seja, Jude. Um abraço a todos aí, viu? Que Deus possa também aquecer nossos corações, viu? Que tá precisando, né, rapaz? Que esse friozinho, eita! Não é fácil, não. Tá gelado, tá gelado. Ô, Sueli Martins, bom dia, Sueli.
13: Bom dia, Oliveira Júnior.
11: Bom
13: Deus
11: dia.
13: Deus abençoe sempre.
11: Amém.
13: Tudo de bom.
11: Amém.
13: Um abraço forte pra você e meu amigo.
11: Obrigado, obrigado. Que Deus abençoe ricamente vocês aí. Um abraço pra toda a família Martins. Ah, hoje, gente, hoje, ó, eu tive o privilégio, aos meus, vou fazer 58, né? Eu já considero praticamente com 58 anos, de participar do campeonato de futebol suíço aqui da cidade. É, eu joguei com a gurizada, parecia um garoto no meio da molecada lá, viu? E chegamos aí próximo, chegamos aí quase na semifinal, né? É, agora hoje é a grande final. É, grande final hoje lá no estádio de Djalma Pereira de Lima. Você não pode perder, às 20 horas e 30 minutinhos, é a final do Campeonato Futebol Suíço 2026. Mas eu quero agradecer, viu, todo o carinho e respeito que eu recebi em todos os jogos, de todos que lá estavam participando, né? Os juízes que lá participavam também me cumprimentavam, vinham conversar comigo. Foi muito gostoso, foi gratificante, foi assim, foi bom demais, né? Eu sempre gostei muito de futebol. Depois que eu passei por duas Covides, eu parei, eu não estava conseguindo mais jogar bola. E esse ano a gente conseguiu voltar, pelo menos a brincar um pouquinho, correr. Agradeço a todos, viu, a organização, foi muito bacana, foi um campeonato legal. E agora vem o campeonato de veteranos, se tudo correr bem, vamos estar lá brincando com o pessoal, né? O futebol é saúde, né? Esporte é saúde. Então, se você puder hoje prestigiar, vai lá, às 20 horas e 30 minutinhos, no estádio de Djalma Pereira de Lima, a grande final do Campeonato Suíço 2026. Vale a pena conferir, viu, gente? Bacana, foi muito bom mesmo, foi fantástico. Gratificante de mandar conta. Ah, vamos lá. O Yuri pediu a música também do Felipe Falcão. Quem mais pediu? Deixa eu ver aqui. Foi a Judite Segantin. Vamos ouvir o áudio da Judite. Oi, Judite, bom dia.
14: Bom dia, tudo bem?
11: Bem.
14: Toca aí Felipe Falcão, oferecer para todos os ouvintes, para você, beleza?
11: Oh, beleza, obrigado. Bora lá, Felipe Falcão. Essa música é linda de mandar conta, viu? Tem uma história fantástica.

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5: Oi, gente, chegamos ao final do programa, né, Oliveira?
6: Isso, estamos aqui para encerrar e entregar. Passar aqui pro meu amigo Everson Gaspar, que já estamos atrasados, Galinho.
5: É verdade, é verdade.
6: Vamos dar a resposta da charadinha? Bora lá, vai lá. Eu vou ler aqui a pergunta e você dá a resposta, tá bom, Galinho?
5: Tá bom, então, vai lá.
6: Ó, o que é que tem capa, mas não é herói, não é super-herói? Tem folha, mas não é árvore.
5: Então, o pessoal respondeu e a maioria respondeu certo, né, Levi?
6: É verdade, pessoal, tá com a cabeça aí, ó, funcionando direitinho.
5: Então a resposta é o caderno.
6: Tudo bem, Galinho, bem pensada a charadinha, né? É, o caderno tem capa, mas não é super-herói. Tem folha e não é árvore. Apesar de...
5: Esse papel é da árvore, né?
6: É verdade. Vamos lá, gente, ó. Beijo no coração, fiquem com Deus. Uma ótima quarta-feira. Amanhã estaremos de volta.
5: Sim, amanhã é a quinta-feira do ouvinte.
6: Então não perca, gente. Participe, já vai pensando aí no modão que você vai pedir amanhã, que amanhã é por conta de...
5: É por conta de vocês!
6: Então, tchau, gente! Beijo no coração! Até amanhã! Tchau, tchau!
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9: 8 horas e 57 minutos.

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0: Estamos chegando, bom dia, bom dia, bom dia. É o show da manhã começando pra você.
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0: 9 horas em ponto, começando pra você mais um show da manhã. Que friozinho, né? Hoje tá bem mais frio que ontem, parece, né? Uma impressão minha. É, rapaz, bom dia, bom dia, bom dia, dona de casa. Bom dia também o trabalhador, a trabalhadora que está trabalhando já. Bom dia você que está na sua empresa. Bom dia para você que está aí, os garis, né, que estão agora pegando nossos lixos. Bom dia essa classe maravilhosa, abençoada, viu? É isso aí. Bom dia também para você que está aí acordando agora. Está levantando agora, trabalhou de noite. Não é fácil não, hein? É isso aí. Bom dia para você também que está aqui mandando. Dando um bom dia para mim também aqui no meu WhatsApp, 988-374005. Bom dia para toda a classe de trabalhador aí, dos funcionários públicos, né? No modo geral, que não tem como falar de todo mundo. Bom dia para você, bom dia aos professores, bom dia aos advogados, bom dia também aí os comerciantes, bom dia também, quem mais? Ixi, é tanta profissão, né? Tanta profissão, foi lembrar de tudo. Bom dia a você que tem o teu comércio, bom dia para você que tá levantando, ei, coisa boa! Você que já levantou também 5 horas da manhã, já para fazer o cafezinho, coisa boa! Bom demais, hein, gente? Bom dia aos pedreiros, bom dia aos pintores, bom dia também a todas as classes de eletricistas, né? Pessoal que é eletricista também, bom dia para você, é quarta-feira! Quarta-feira chegando pra você nessa manhã gostosa, maravilhosa, né? Muito bom ter a tua companhia aqui na Itambé FM 105,9. Você que já tá acompanhando a gente por aqui. Tamo chegando, gente, tamo chegando. Já manda o teu bom dia pra mim, já manda. Opa, o Gaspar, tô ouvindo aqui, bom dia. Só isso, tá bom, rapidinho, né? É isso aí. Ó, hoje é quarta-feira, dia do automóvel, dia do zootecnista, dia da fraternidade, dia nacional do chefe de cozinha. Opa! Bom, parabéns a todos os chefes de cozinha também. Dia mundial do coquetel. Não, coquetel com esse frio? Será que esquenta? Hã? É, um coquetelzinho é bom, hein? É, com pinga, cachaça. É assim que é feito coquetel? Acho que é várias frutas, né? É um monte de coisa de fruta, se eu não me engano, né? Será que é bom? Hã?
2: Me dê, babá!
0: Ô, louco, já tá querendo já? Ô, doido! Ô, doido! Também é dia de Nossa Senhora de Fátima. Olha só que legal, né? Dia de Nossa Senhora de Fátima, que nos proteja, que nos guarde, que nos rege. E coisa boa, Deus abençoe, viu? É isso aí, abolição também da escravatura, viu? É, foi no dia 13, né? 13, também, abolição da escravatura, viu? É isso aí, pessoal que foi escravo, né? Nossa, que na época lá, os negros, né, na época lá, foram escravos muitos anos atrás, muitos milhares de anos atrás, né, eram escravos, né, e nossa, e o engraçado que os donos das fazendas, das coisas, preferiam as moreninhas, né, era escravo, mas ia lá pegar as moreninhas, né, adorava a moreninha, eita nós, né, aí as branquinhas ficavam até braba. É, tem umas que até engravidavam, algumas moreninhas, ixi, nossa, era um rolo danado, hein? Meu Deus do céu, com essa história lá daquela, como é que é o nome daquela novela que tinha lá? Ah, esqueci agora, que era muito famosa, né, que era da época dos escravos lá, e Chica da Silva, Chica da Silva, né, o nome daquela novela. Aquela novela era legal de assistir, adorava aquela novela, hein? Meu Deus do céu, deixava até gravando a novela pra não perder os capítulos, era muito boa aquela novela, né, Chica da Silva. Ah, novelinha boa, viu? Meu Deus. E aquela novela era boa demais. Era muito engraçada e muito boa demais, né? Contava a história certinho do que acontecia lá atrás, né? E acabou aí ela sendo sinhazinha do negócio lá, né? É isso aí. 9 horas e 4 minutinhos, começando mais um show da manhã. Bom dia pra você, bom dia, bom dia, bom dia. Tamo chegando, gente, tamo chegando. Já manda aquele alô pra nós aqui. Ó, se você não mandar o alô, você não vai esquentar hoje, tá?
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0: Manda no zap zap a tua voz aqui, que eu quero ouvir tua voz no ar. Manda pra gente aqui. 988-37-4005, tá? Manda pra gente aqui. Estamos aqui pra atender o seu pedido musical. É isso aí, manda pra gente aqui na nossa rádio Itambé FM 105,9. Estamos aqui pra atender o teu pedido musical. Aqui a gente esquenta o teu frio, porque aí toca uma música legal, você dança aí também, né? Você já agita, você dá risada, já tudo vai ativando as células, né? E você vai esquentando esta manhã. Ai, que coisa boa! Essa rádio aqui ferve de música boa, viu, gente? Cheira, às vezes eu coloco a mão na tela do computador, tá até quente aqui. Bom dia, bom dia, bom dia, bom dia. Estamos chegando na manhã desta quarta-feira. Hoje é dia 13. Eu não gosto muito desse número não, mas tá bom, né? Fazer o quê? É dia 13 hoje. É isso aí. Lembra dessa música, Caminho das Índias? É. E fala, ale, ale, ale, ale, acha, acha, acha, eita nós. É que música gostosa de ouvir. É isso aí, 9:06. Hoje é quarta-feira, vamos começando mais um show da manhã, 988-37-4005. Essa é a nossa rádio que está aqui tentando levar alegria para você, esquentar o teu frio. É bom demais ter a tua companhia aqui na rádio Itambé FM 105,9. Muito bom ter a tua companhia aqui, pode ter certeza disso, tá? Já manda aquele alô para nós, 988-37-4005. Depois da nossa oração, a gente começa a atender vocês. Deixa eu ver quem é que tá mandando um alô para mim aqui já de manhã. Né? Agora o pessoal tá com frio ainda, acho que não acordou ainda. Ó, tá a Juvelina Inácio, tá ligadinha com a gente, bom dia, Jove. Bom dia também a Eva Aparecida, que tá ligadinha com a gente, né? A Eva Berce também tá acompanhando a gente. O Onofre Pedreiro já mandou um bom dia. Também a minha amiga Judite Segantin também já mandou um bom dia pra nós aqui. Bom dia pra vocês aí, viu? Tudo de bom pra vocês aí, gente. Um forte abraço pra você. Meu amigo Geraldo de Brito já mandou um bom dia, né, Geraldão? Forte abraço aí, Geraldo. Dá um abraço aí nos seus amigos aí, né? É, agora no Vando e no Dico, é isso? É isso mesmo. Tô começando a lembrar devagarzinho, né? Mandar um abraço lá pra minha amiga Dulce Carlotto, que tá ligadinha com a gente também. O João Sevilha Castro também tá acompanhando sempre a gente por lá, né, João? Forte abraço, né? Deixa eu ver quem mais aqui tá ligadinho. Aline Balbuino também, sempre acompanhando a gente. Ivani Vieira, alô Ivani Vieira, bom dia, né? Tá acompanhando nós aí, Ivani, né? Também a Vani lá de Floresta, né? Tá conseguindo pegar a rádio hoje ou não? É? Eita, nós! Já manda um bom dia pra nós aqui também. Ela já mandou um bom dia lá no grupo, né? É isso aí. Já manda um bom dia pra nós aqui também, tá? É isso aí. É, a Vanilla trouxe o rádio dela aqui na loja pra mim sintonizar. Falou, não tô conseguindo sintonizar, Herbs. Não tô achando a rádio, né? Aí já ajeitei pra ela lá. Alô, Dona Divina, bom dia. Tá acompanhando a gente, também tá lá no grupo, bom dia. Também a Fátima Dias tá ligadinha com a gente também. Bom dia pra vocês aí, gente, né? Também a Lídia tá acompanhando a gente também. Eita, coisa boa, viu? Bom dia pra vocês aí, tá? Obrigado pela audiência de vocês que estão sempre ligadinhos e acompanhando a nossa programação. Mandar um bom dia lá também, lá para as meninas da creche lá, a Vanderleia, também a Nilza, também a Roseli.

0: Esqueci. Mas aí ele fala assim: eu sou inimigo do trabalho. Ele fala desse jeito lá. Que ele tá lá no, na Praça é Nossa lá. Eu não lembro o nome dele agora. Né? Ele faz: ah, que pode, hein? Eita, nós! É isso aí. É o show da manhã começando pra você. Alô, Lolinha Pavan, bom dia, minha querida. Alô, Dona Bino, tá ligadinho aí? Tudo certo por aí ou não? Hã? Tá frio aí, Dona Bino? Eu acho que aqui tá mais quente que lá em Londrina, né? É, lá deve tá mais frio ainda. Ixi, nossa, aqueles lados lá é gelado demais, né? É, pra quem mora lá pro lado de Curitiba também tá uma maravilha, hein? Rapaz do céu. Lá é frio quase o ano inteiro, né? É. Alô, Dito da Today. Ah, o Dito apareceu, rapaz. Tempo que o Dito não manda nada pra mim, Dito. Bom dia, meu querido. Como é que você tá? Tudo certo por aí ou não? Hã? Ô, maravilha. Dá um abraço na neta, na esposa, todos aí na Lívia, Maria. Um abraço pra vocês aí, gente. Obrigado pela audiência, tá? Ah, é, achei que é isso aí mesmo. É mesmo. O Geraldo de Brito tá dizendo: estamos aqui passando frio, mas vamos fazer esquentar esse frio. Verdade, meu amigo. Trabalhando, logo já esquenta, já fica bom demais, né? 9:11, vamos lá, vamos começando mais um show da manhã. Você que tá ligadinho com a gente, né? Obrigado pela audiência. A Dalila também tá ligadinha conosco lá também. Alô, Dalila, bom dia, tudo certo? A Dalila da creche tá acompanhando nós também. Bom dia, minha amiga, tudo certo por aí? Então tá bom, né? Estão trabalhando e ouvindo aí também FM, é bom demais. Vamos lá? 9:11, esse é o show da manhã. Hoje é quarta-feira, né? É, tá frio aí ou não? Ixi, nossa. É, gostou daquela musiquinha que eu fiz ali? Tá frio, mas você vai esquentar. Um negócio meio assim, né? Ai, ai, ai. A Dalila falou que ouve a gente todos os dias. Que bom, minha amiga. Sempre manda áudio, participa com a gente, gente. Às vezes a gente não lembra de todo mundo, né? Às vezes a gente lembra tudo, muita gente, a gente não consegue lembrar. Minha cabeça já não tá boa, né, ultimamente. Tudo que eu falo que eu não lembro, eu esqueço. Já tô ficando velho, a cabeça já não tá ficando boa, né? Aí vocês não mandam, aí a gente esquece mesmo. Aí danou, aí azedou a marmita que nem se diz, né? Ai, ai, ai. É isso aí, 9:12, vamos lá, vamos com a música. Hoje é quarta-feira.
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0: Ah, tá certo, é.
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0: Vamos começando com essa música da Ana Castela e Paula Fernandes. O nome da música é Pássaro de Fogo. Essa dupla maravilhosa, ficou linda essa música.

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0: It's a Hari com Bonnie Tyler. Música bonita, né? 9 horas e 23 minutinhos. Tá frio aí ou não? Eita, nós. Bom dia pra você, bom dia. Tá ligadinho com a gente o Vitinho também. Alô, meu amigo Dorivan Segantin. Tá acompanhando a gente por aí também. Bom dia pra vocês, gente. Bom dia mesmo, de coração aí, viu?
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0: Agora vem Nayara Azevedo, R$ 50, música de 2016.

0: Nayara Azevedo, R$50. Essa música fez muito sucesso em 2016, né? É, muitas mulheres se viram nessa situação aí, hein? Eita, nós! Deixa eu perguntar uma coisa pra você. Quando o homem trai ou a mulher trai, quem que tem que apanhar? A mulher que tá com o teu marido ou teu marido que tá com a mulher? Quem que é o errado na história? Quem que você acha que é o errado na história aí? Hã? É complicado, hein? E normalmente as traições, né, que eu tava vendo esse dia na internet, tem uns videozinhos lá que o pessoal pega lá no motel, tal, aquela coisa toda. Normalmente é as amigas das mulheres que acaba traindo. Essa semana agora eu tava vendo um vídeo, gente, da mulher fazendo aquela revelação de chá de bebê lá, né, de bebê lá, de sexo do bebê. Aí a mulher tava grávida. E a mulher falou assim: eu queria fazer uma revelação, tal, tal. Eu queria dizer que o meu marido tá saindo com a minha melhor amiga aqui do lado aqui, né? Rapaz, mas deu um fuzuê. Tem as conversas dele, e ela falava assim, e a amante falava assim pro marido, assim, pro marido da mulher: vai, amor, fala pra ela, amor, que você não quer mais ela pra ficar comigo. Olha o rolo, gente. Meu Deus do céu. Um rolo danado, né? E todo mundo, a mulher que tava grávida já foi por cima dela também, já deu um mau rolo. Vamos embora. Ela ia falar: vambora, amor, vambora, já aproveita e vamos embora. É um rolo danado, meu Deus do céu, né? E o engraçado é que as pessoas que estão dentro da casa da gente, que acaba aí pegando, né? Cantando a mulher da gente, cantando o marido da gente, e acaba acho que tendo inveja. Por isso que eu falo pra vocês: nunca leva amigo pra dentro de casa, nunca, cai fora com esse negócio, viu? 9:30, vamos lá com música pra você.
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0: Agora vamos com Shy Metal.

0: lá pras meninas da creche que estão lá de manhã, né? Eita, coisa boa, viu? É, tá lá a Dalila, a Keila e a Yolanda, as meninas lá da creche que estão ligadinhas com a gente na parte da manhã. Um forte abraço pra vocês. Mandar um abraço também pra Maria José, que tá acompanhando a gente também. Falou que ouve a rádio todo dia. Bom dia, Maria José. Tudo certo por aí? Tá tudo certinho? Que bom ter a companhia de vocês aí, hein, gente? É isso aí. Vamos lá com os nossos apoiadores culturais, os melhores apoiadores culturais, e já já nós voltamos com muito mais música pra você. Não sai daí, hein? Fica com o radinho colado aí, que tem muito mais música boa pra gente aqui. Quem chegou a tempo também foi a minha amiga Eva Aparecida. Bom dia, Eva. Tudo de bom pra você aí. Vamos lá, 9h33.
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4: Oi, gente! Nós estamos chegando aqui na nossa melhor programação do Brasil. Que delícia! Terça-feira, sua linda! Hoje é dia 12. 12 de maio de 2026. Eu tô aqui feliz da vida para fazer companhia com você e trazer previsões astrais. Bora começar o nosso horóscopo de hoje? Alô, você de Áries! Olha, o céu tá agitado nesta terça e muitos aspectos marcam presença, mas a maioria é top, tá? É, vai dar bom. Seus talentos e suas qualidades vão bombar no trabalho, vitórias importantes podem ser alcançadas e sua capacidade de iniciativa está empoderada. No amor, com o brilho pessoal a milhão, também vai atrair amizades e contatinhos sem fazer muito esforço, viu? O crush vai cair de amores por você. Só, a dica só é para você evitar provocações e tretinhas com o love no início da tarde. Tá bom? Áries, número de hoje é o 16, a cor rosa. Ouro. Mudanças importantes acontecem entre as estrelas e você pode esperar em de tudo um pouco hoje, tá, Turim? A lua, ela tá circulando no seu inferno astral, pode mexer com os ânimos e recomenda a cuidar mais, com mais carinho do organismo para manter a sua energia lá no alto. Nos assuntos do coração, Vênus e Júpiter jogam no seu time e formam uma aliança poderosa, revelando que sua comunicação vai ficar mais cativante e envolvente. Confie em seus encantos e bom papo para conquistar quem deseja, se estiver solteiro ou solteira, tá bom? O número de hoje é o 57, a cor azul. Gêmeos! E você de Gêmeos? Meninos, meninas, de Gêmeos, o dia tá, graças a Deus, é muito bom pra você, tá? Hoje a Lua e Júpiter, é isso? Não. Hoje a Lua troca muitos likes aí com os astros, né? É, anunciando um momento propício pra você ir atrás dos seus sonhos e esperanças. Tudo vai caminhar com mais agilidade na sua vida. Sua capacidade de liderança ficará no auge e você vai contar com aliados importantes para colocar os seus planos e projetos em ação. No amor, novos contatos também estão previstos e você pode conhecer pessoas especiais em companhia dos amigos. É, mas ó, não descarte contratempos na paixão no período da tarde. Então a dica é ser paciente, mesmo porque a paquera vai valer a pena depois, tá? O número da sorte hoje é o 57, a cor amarelo. E você de Câncer? Olha, o astral tá bem movimentado hoje. A sua energia física e mental deve surpreender, tá, meu consagrado, minha consagrada? No trabalho não vai faltar disposição para correr atrás dos seus interesses, não. É, no amor, seu poder de sedução e carisma vão dar show, hein? Alguém que faz sucesso na pista pode se interessar por você. Só não descarte algumas tretinhas e disputas com parentes no início da tarde. Então seja mais paciente e evite perder a boa à toa. Combinado? Número de hoje é 49, a cor cinza. E assim, ponto final. Terminamos o nosso primeiro bloco aqui do horóscopo, prometendo voltar daqui a pouco. Já já eu vou falar para você de Leão, Virgem, Libra e Escorpião. Tá bom? Daqui a pouquinho, aqui na melhor programação do Brasil. Continue com a gente. Até já.
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0: Essa é a previsão do tempo que passou agora aí, já estava desatualizada, agora atualizei aqui, eu acabei esquecendo de atualizar, muita coisa, né?
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4: Oi, gente! Tudo bem aí, docinho de caju? A gente tá chegando aqui na nossa rádio. Que delícia, maravilha! De quarta-feira, meio de semana já, né? Hoje é dia 13 de maio de 2026. Muito bom estar aqui, eu sou o Cauê. E lógico, né? A gente convoca agora os astros. É hora do nosso horóscopo do dia. Vamos saber quais são os destaques pro meu e pro seu signo nesta delícia de quarta-feira. Bora lá? Alô, você de Aries. Hoje a Lua segue em sua companhia, mas se estranha com os astros e aconselha a ir com calma na alma. No trabalho, ó, picuinhas e atritos podem vir à tona no convívio familiar e atrapalhar até o seu desempenho no trabalho. A boa notícia, se é que tenha, né, é que as nuvens densas se dissipam à tarde e horizontes bem mais promissores devem surgir. Mudanças benéficas podem acontecer e será mais fácil resolver os problemas. Aproveite para agilizar os seus interesses e fazer o que gosta. Ok? O número de hoje é 1 para começar. Número da sorte, amarelo ouro. Ouro! Hoje nem tudo serão flores em seu caminho, tá, bebezinho? E ó, não dá para negar que há risco de se deparar com desafios, especialmente no período da manhã. As estrelas alertam que perrengues podem atingir em cheio os contatos e as relações pessoais. Portanto, procure agir com toda a discrição, preserve sua privacidade e evite se expor nas redes sociais. Olha a dica, hein? Bom, boa notícia? Tem sim. O clima, ele vai estar mais tranquilo depois do almoço. O trabalho vai fluir sem entraves e você terá mais condições de superar tretas e atritos com pessoas próximas e até o mozão. Ok? Número de hoje pra você de Torinho é o 51, a cor rosa. Gêmeos! Geminiano, geminiana! A recomendação hoje é desviar das vitrines e promoções para não cair em tentação de passar o cartão. Amém? Nas relações em geral, valerá mostrar mais tolerância e contar até 100 para não perder a boa com quem trabalha e convive, pois as coisas estarão mais tranquilas só a partir da tarde, tá? Agora, as vibes mais generosas estarão ativas à noite e vai dar bom no amor. O número da sorte para você hoje é o 54, a cor magenta. Câncer! E você de Câncer, prepara, respira e não pira, caranguejinha. O período da manhã pode ser palco de contratempos. A tendência de você se aborrecer com o andamento das coisas, principalmente na vida profissional. A dica é evitar forçar a barra e tentar mostrar mais jogo de cintura com quem trabalha, tá bom? Na casa do dinheiro, à noite, pode ter ótimas notícias a respeito disso. E até receber um Pix, olha só que beleza. A vida amorosa também deve ficar mais estável e harmoniosa hoje, ok? Número de hoje, 48, a cor cereja. E assim, ponto final, terminamos o primeiro bloco. Daqui a pouco a gente vai voltar. E aí eu falo para você de Leão, Virgem, Libra e Escorpião. A qualquer momento, aqui na nossa rádio preferida. Enquanto isso, curte aí a melhor programação do Brasil, hein?
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0: 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É, também tá lá a Patrícia, né? Tá ali a Maria, obrigado pela audiência de vocês aí. 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
4: Olá, e aí, tudo bem com você? Muito prazer, eu sou o Silva Júnior e tá começando mais uma edição do Fofoqueira. Hoje é quarta-feira, 13 de maio de 2026 e eu vou desfilar o meu veneno a partir de agora pra você ficar por dentro de tudo que tá rolando no mundo dos famosos. E a fofoca é sobre fofoqueiro. Léo Dias emocionou o público ao fazer um desabafo surpreendente sobre seu futuro profissional durante o Jornal dos Famosos, ao revelar que pode estar perto de desacelerar a carreira na televisão. Ao completar 51 anos, o jornalista admitiu viver um momento de profunda reflexão, afirmando que talvez tenha dedicado sua vida inteira à profissão e deixado de lado a sua vida pessoal. Entre lágrimas, Léo revelou que considera mudanças importantes ainda neste ano, incluindo a possibilidade de deixar a TV aberta. O apresentador destacou que busca um novo gás para continuar, mas reconheceu que caso isso não aconteça, pode optar por uma vida mais tranquila, longe dos holofotes, inclusive retornando para Recife. Conhecido por transformar o jornalismo de celebridades no Brasil, Léo afirmou sentir que já construiu sua história e revolucionou o segmento. A declaração repercutiu entre colegas e fãs, reacendendo debates sobre pressão, desgaste emocional e os bastidores intensos da televisão brasileira. Já já eu volto desfilando meu veneno aqui, no mundo dos famosos, com muitos destaques no Fofoqueira.
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Bom dia, querido ouvinte. Obrigado pela sua companhia. Já, já, mais sucessos.

0: Daniel, pode passar o rodo, né? Isso aí, você ouviu Sérgio Reis, Vaneirão da Coroa e também Leandro e Leonardo Anarie. Faltando 2 minutinhos para as 10 da manhã.
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0: Agora vem Jads e Jadson, V8. Música de 2023.
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4: Oi, gente, tudo bem? Nós estamos de volta. Delícia, meio de semana, quarta-feira, mais uma. Vamos na luta, já estamos na metade. Força na peruca, tudo bem? Ó, com licença, porque é hora de trazermos aqui previsões astrais. Será que tem notícia boa pra gente hoje, hein? Bora lá saber disso. Alô, você de Leão! Se depender das estrelas, hoje tem que ir suave na nave para evitar aventuras, tá, bebê? A recomendação é focar no que já está em andamento e não inventar muita moda, porque imprevistos podem rolar e nem todos os seus planos vão vingar, vão andar, tá? O sol vai iluminar o carisma e promete sucesso pleno na paixão. Pode conhecer alguém que combina super com você hoje. O número da sorte é o 36, a cor roxo. Virgem. A dica de hoje é administrar seus recursos financeiros com mais sabedoria. Enxugar os gastos e evitar se meter em dívidas, hein? O trabalho vai exigir mais foco e vai ser preciso se empenhar um pouco mais para alcançar os resultados que deseja. Olha, também vale abrir o olhão para não misturar paixão e amizade, porque em vez de dar liga pode render briga. Reflita sobre os seus sentimentos para não confundir as bolas e pense bem antes de ficar com alguém por causa da carência, tá bom, chuchuzinho? A boa notícia é que o clima melhora no período da noite e aí não vai faltar cumplicidade nos momentos mais íntimos com o seu love, tá? Número de hoje para você de Virgem é o 38, a cor prata. Libra, amores, vai com calma na alma, chuchu. Hoje é preciso agir com toda cautela para não se indispor com quem convive e trabalha. Tensões, intrigas e disputas podem marcar presença e o clima tende a ficar mais nervoso no ambiente profissional. A boa notícia é que as vibes treteiras se dissipam ao longo da tarde e os seus sonhos de amor estarão protegidos à noite, amém? O romance também recebe boas energias no mesmo período e vai fazer você se sentir muita realização ao lado do seu xodó. Você vai se sentir realizado, realizada ao lado do seu bem, tá? Número de hoje para vocês é o 52. A cor é o azul. Escorpião. E você de Escorpião, olha, o trabalho vai exigir mais atenção e distrações podem afetar sua produtividade, sobretudo até a hora do almoço. Depois, né, você vai ter mais foco e disposição para dar conta das responsabilidades e pode receber boas notícias. Se está aí na procura de um emprego, a chance de firmar contrato temporário ou conseguir uma vaga com carteira assinada. À noite, sua popularidade vai crescer, as paqueras devem fervilhar e pode pintar uma química poderosa com alguém ligado à sua vida profissional, tá? Número de hoje para você é o 56, a cor cinza. E assim, ponto final, terminamos o segundo bloco, gente. Daqui a pouco a gente volta. E aí eu vou falar para você de Sagitário, Capricórnio, Aquário e Peixes para fechar com chave de ouro a nossa previsão astral. Tá bom? Continue aqui e até daqui a pouco.
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11: Muito bem, estamos de volta com o Fofoqueira. E eu vou desfilando o meu veneno. Lucas Viana, vencedor de A Fazenda 11, voltou aos holofotes após uma foto, né, que reacendeu e viralizou nas redes sociais ao provocar, né? provocar forte repercussão entre internautas por causa da sua aparência. Prestes a completar 35 anos, o influenciador chamou atenção por mudanças visíveis no rosto, levantando comentários sobre envelhecimento e possíveis procedimentos estéticos. As reações dividiram opiniões, com parte do público ironizando a transformação, enquanto outros

0: Mesmo diante dos comentários, Lucas mantém sua presença digital ativa, mostrando que continua acompanhando de perto essa nova fase de sua carreira e imagem pública. Daqui a pouco eu volto com o último assunto de hoje aqui no Fofoqueira.
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1: Agora são 10 horas e 31 minutinhos. Chegou o momento da nossa mensagem para o dia melhor de hoje. Já atrasado demais. Gente, eu não vou ter condição de fazer a mensagem hoje porque eu demoro demais para falar aqui. Então eu vou passar uma mensagem aqui hoje do padre, né, que é o padre Alessandro Bombington, né? Eu gosto muito das mensagens dele. É dia de Nossa Senhora de Fátima hoje, e é legal o que ele vai falar, né? É a sexta semana da Páscoa, né? Quarta-feira, hoje, dia 13 de 5 de 2026, a bênção do dia. Então, hoje é dia de Nossa Senhora de Fátima, né? Então, eu vou passar a mensagem para você. E eu quero dar um recado aqui para minha amiga Edna Virtuan, que ela estava falando comigo, o celular acabou a bateria, Edna, tá bom? Ela estava falando comigo, acabou a bateria do celular, daí cortou no meio aqui da nossa conversa. Mas depois você me liga e fala que música que você quer, tá carregando já. Depois espero dar só umas carguinhas ali, daqui uma meia hora você me dá uma ligadinha, eu já toco a tua música, tá bom, minha querida? Obrigado pela audiência. É, 10 horas e 32 minutinhos, vamos lá então com o padre Alessandro Bombington, né? Hoje é dia de Nossa Senhora de Fátima.
2: Bom dia! Que a paz de Deus esteja com você neste novo dia que se inicia. Hoje é quarta-feira, que Deus abençoe a sua quarta-feira. Hoje, dia 13 de maio, dia de Nossa Senhora de Fátima. Nossa Senhora de Fátima, rogai por nós, em homenagem a essa data tão especial. Hoje, bênção para a família por intercessão de Nossa Senhora de Fátima. Prepare-se aí para rezar junto com o padre. Evangelho de hoje, João capítulo 16, versículos de 12 a 15. Naquele tempo disse Jesus aos seus discípulos: tenho ainda muitas coisas a dizer-vos, mas não sois capazes de as compreender agora. Quando, porém, vier o Espírito da verdade, ele vos conduzirá à plena verdade. Pois ele não falará por si mesmo, mas dirá tudo o que tiver ouvido e até as coisas futuras vos anunciará. Ele me glorificará porque receberá do que é meu e vo-lo anunciará. Tudo o que o Pai possui é meu. Por isso, disse que o que ele receberá e vos anunciará é meu. Palavra da salvação. Glória a vós, Senhor. Filhos e filhas, como o padre anunciou ontem, né? Estamos hoje começando a novena de Santa Rita de Cássia. Santa Rita, a santa das causas impossíveis, das causas desesperadas. Uma novena poderosa. Quem de nós não tem uma causa considerada perdida, até mesmo impossível? Vamos fazer juntos essa novena com Santa Rita. Aproveite esta oportunidade, 9 dias... rezando com Santa Rita das causas impossíveis, para que o Deus do impossível nos conceda a graça que tanto precisamos em nossa vida. A oração do primeiro dia já está aí no canal do Padre no YouTube. E continuamos no capítulo 16 do Evangelho de São João. E hoje Jesus continua falando que ele voltará para o Pai e que enviará o Espírito Santo. Agora, pensa comigo, Jesus passou 3 anos ensinando aos discípulos. Jesus ensinou sobre muitas coisas. Tudo está lá no Evangelho, os ensinamentos de Jesus. Jesus falou sobre diversos assuntos, mas Jesus não ensinou sobre tudo. Jesus não falou sobre todos os assuntos. E é aí que a gente entende as palavras de Jesus no Evangelho de hoje, versículo 12. Tenho ainda muitas coisas a dizer-vos, mas não sois capazes de as compreender agora. Veja, Jesus disse muitas coisas, mas não disse tudo. Por quê? Porque não era a hora. Porque eles ainda não seriam capazes de compreender. Isso competiria ao Espírito Santo, para não deixar as coisas em aberto ou sem entendimento. O Espírito Santo que veio sobre os apóstolos naquela época e continuou ouvindo sobre a igreja ao longo dos séculos. É Ele quem conduz, que ilumina, que nos faz compreender as coisas de Deus. É o Espírito Santo que dá o entendimento, a ciência, a sabedoria sobre as coisas na vida de fé. Veja a promessa de Jesus, versículo 13. Quando, porém, vier o Espírito da verdade, Ele vos conduzirá à plena verdade. Se a gente pensar, né? Muitas coisas sequer existiam no tempo de Jesus, por isso Ele não falou. Mas isso não significa que a igreja não possa ter uma palavra, uma orientação. Por quê? Porque ao longo dos séculos, a igreja foi e é assistida, iluminada, conduzida pelo Espírito Santo. É por isso que a igreja vai, então, amadurecendo a doutrina da fé cristã, de acordo com os momentos, com as fases vividas pela humanidade ao longo da história. Por exemplo, no tempo de Jesus, nem se sonhava, né, com internet, por exemplo. Inteligência artificial, isso sequer passava pela cabeça dos apóstolos e tantas outras coisas do mundo que hoje a gente vive. Quer dizer que porque a Bíblia não fala nada sobre isso, então a igreja não pode orientar sobre essas questões? Claro que pode. Ouça novamente as palavras de Jesus. Tenho ainda muitas coisas para dizer, mas não sois capazes de compreender agora. Quando vier o Espírito Santo, Ele vos ensinará. Por isso, filhos e filhas, conhecer os ensinamentos de Jesus na Bíblia, ok. Mas conhecer também a doutrina da igreja. E onde nós encontramos um resumo dessa doutrina? No Catecismo da Igreja Católica. Por isso é bom o católico, além de ter a Bíblia, ter também o Catecismo. Mas, filhos e filhas, também na nossa vida, no dia a dia, quantas vezes nós precisamos de uma orientação, de um discernimento? Às vezes tem coisas que a resposta não está ali claramente escrita na Bíblia. É nessas horas que nós precisamos também da ajuda da igreja. Quantas vezes eu, por exemplo, como padre, depois de uma missa, alguém me diz assim, seja ali presencialmente ou depois manda uma mensagem dizendo: nossa, padre, parece que essa homilia hoje foi para mim. Veio em cima, certinho, daquilo que eu estou buscando uma resposta diante de Deus. É o Espírito Santo que age. Ele fala conosco em tantas situações, mas às vezes tem casos que é necessário até mesmo um atendimento, viu? Pessoal, com o padre, para uma orientação espiritual sobre alguma situação que talvez a pessoa não sabe como agir. E também essa ação do Espírito Santo, filhos e filhas, na oração pessoal, no dia a dia, Deus nos fala. Deus fala ao nosso coração, seja pela palavra, pelo evangelho, mas é preciso silenciar para conseguir ouvir a Deus. Hoje as pessoas têm dificuldade de silenciar. Às vezes até na oração, as pessoas falam com Deus, mas não silenciam para ouvir a Deus. Não buscam na palavra a orientação de Deus. É preciso saber também escutar. E olha, hoje é dia de Nossa Senhora de Fátima. O grande pedido de Nossa Senhora à humanidade, através dos pastorinhos, foi conversão, penitência, oração. De modo especial, Nossa Senhora pediu a oração do terço, uma oração simples, mas poderosa. Eu dou meu testemunho pessoal. O terço faz parte do meu dia a dia. E quantas vezes é rezando o terço que me vem um pensamento, uma intuição, uma inspiração? É o Espírito Santo. Eu não tenho dúvida. Portanto, traga a oração do terço para o seu dia a dia também, para os seus momentos de oração. Nossa Senhora também nos ajuda a compreender as coisas de Deus, a vontade de Deus em nossa vida. Vamos rezar. A nossa proteção está no nome do Senhor, que fez o céu e a terra. Pai nosso que estais nos céus, santificado seja o vosso nome. Venha a nós o vosso reino. Seja feita a vossa vontade, assim na terra como no céu. O pão nosso de cada dia nos dai hoje. Perdoai-nos as nossas ofensas, assim como nós perdoamos a quem nos tem ofendido. E não nos deixeis cair em tentação, mas livrai-nos do mal. Pai das misericórdias e Deus de toda a consolação, abençoai, Senhor, esta pessoa que reza comigo. Abençoai também hoje, de modo especial, a sua família, que por intercessão de Nossa Senhora de Fátima, a família deste filho, desta filha, possa crescer na fé, ser protegida contra os males e viver a harmonia e em paz. Por Cristo nosso Senhor, que desça sobre você, sobre a sua família, por intercessão de Nossa Senhora de Fátima, a bênção do Deus de infinito amor, Pai e Filho e Espírito Santo. Amém, amém, amém. Ave Maria, cheia de graça, o Senhor é convosco. Bendita sois vós entre as mulheres, e bendito é o fruto do vosso ventre, Jesus. Santa Maria, Mãe de Deus, rogai por nós, pecadores, agora e na hora de nossa morte. Amém. Lembrando você mais uma vez, estamos começando hoje a novena Santa Rita de Cássia, a Santa dos Impossíveis. Faça depois aí a oração do primeiro dia da nossa novena. Eu fico por aqui deixando para você o meu abraço com muito carinho. Fique no colo da mãe, reze comigo a bênção da noite e amanhã tamo junto com a bênção do dia. Ó Maria concebida sem pecado, rogai por nós que recorremos a vós.
1: Bom dia! Que a paz de Deus esteja com você neste novo dia que se inicia. Hoje é quarta-feira.
3: Na verdade, não era essa... De novo, eu acabei repetindo aqui a mesma. Era para tocar uma música aqui de Nossa Senhora de Fátima, né? Então a gente vai tocar uma música aqui, mas primeiro eu preciso tirar aqui peraí que eu vou achar aqui. Eu preciso tirar um negócio que é baixa nela, que deixa eu achar aqui, é Nossa Senhora de Fátima. Deixa eu só achar aqui, Nossa Senhora de Fátima. É assim mesmo, gente, programa ao vivo não tem como, né? É isso aí. Vamos ver aqui, onde que tá, eu acho que é esse aqui. Vamos ver aqui se vai dar certo agora. Minha mãe tá aqui brincando com a minha filha. Vamos lá? Hoje é dia de Nossa Senhora de Fátima, louvor mariano que vai tocar na sua alma.

0: E música bonita essa música, né? Nossa, que linda essa música. Eu baixei ela agora há pouco aqui, mas eu não conhecia não, eu só pesquisei aqui. Que música linda, né? Linda demais. Que Deus abençoe. Hoje é dia de Nossa Senhora de Fátima. É o que eu falo, gente. É, a gente aqui não tem religião. A gente aqui respeita todas as religiões, respeitamos todas os anjos angelicais, que eu falo assim que Nossa Senhora de Fátima é um anjo angelical, né? Respeitamos também a Nossa Senhora Aparecida, respeitamos todas as igrejas, independentemente de qual ela seja, né? Qual classificação ela seja. Isso que é legal, né? A gente aqui, é que eu falo, eu gosto da parte espiritual, como sempre eu venho pregando para vocês aqui, mas o legal da parte espírita é que ele respeita todas as igrejas. Tudo na vida, gente, tem um motivo, tem um porquê de estar aqui nessa terra ou de estar no céu, estar na nossa companhia. Então, quem é diferente, quem entende a parte espiritual, sabe que todos os anjos angelicais, ele acaba tendo um porquê. Inclusive, tinha lá uma história, né, que o Chico Xavier, ele estava sentado na beira da praia, e chegou uma pessoa com uma oferenda para Iemanjá, né, lá na beira da praia. Às vezes a pessoa fala, Iemanjá, ela não ela é coisa de outra coisa, fala que não tem nada a ver, né, que muitas pessoas não acreditam nessas coisas, né. E ele estava sentado lá na beira da praia e chegou alguém com uma oferenda, colocou a oferenda no mar e começou a fazer oração pedindo, né, para Iemanjá lá, aquela coisa toda que é do mar, né? E ele falou que enquanto ele estava pedindo, ele surgiu três luzes lá na frente, né, que ele viu três pessoas vindo do mar para receber aquela oração, né, que são os anjos angelicais, né, do mar. Então é o que eu digo para você, a gente nunca pode criticar, porque a gente nunca sabe o que pode acontecer, né? Então quem tem a visão espiritual é diferente, ele enxerga certas coisas que nós não enxergamos. Então é o que eu digo para você, é por isso que a gente não critica, porque é melhor a gente acreditar e não criticar, porque a gente não sabe se é verdade, né? Que nem teve, ouvi falar, lembra quando um pastor foi lá da Record, foi lá e começou a chutar, dizendo assim que a Nossa Senhora Aparecida, a imagem dela, começou a chutar a imagem da senhora, Nossa Senhora Aparecida, aquela coisa toda. Eu ouvi falar que depois ele perdeu a perna, teve que amputar aquela perna. Então a gente nunca deve zombar daquilo que a gente não conhece, né? Então é o que eu falo para você, isso é fazer a diferença, né, nas coisas. Então a gente nunca deve zombar daquilo que nós não conhecemos, o poder do que estava ali, né? É claro que a estátua é só um símbolo, a gente não pode adorar a estátua, né? Se curvar na frente da estátua, adorar a estátua, né? É um símbolo daquele anjo angelical que está ali, né? Então a gente nunca deve zombar. Então é o que eu falo para você, a gente tem que pedir tudo, né? Tudo que é intercessão é maravilhoso. Então é o que eu falo para vocês, né? Agora são 10 horas e 52 minutinhos, é só para vocês entenderem como que a gente age aqui. A gente não critica, né, quem não acredita, quem acredita, né? É que eu falo, a gente nunca pode adorar, isso é a realidade, né? Adorai a Deus em todas as circunstâncias, isso é o que eu falo, né? A gente pede a intercessão, mas não deve adorar as imagens. Lembra quando como é que é o nome lá? Eu não lembro se é José, não é José, eu não lembro o nome agora lá. Moisés, né? Moisés, que tirou o povo lá do Egito e depois ele ficou quantos dias lá no monte orando, né? E a hora que chegou lá de novo, o povo que ele tirou lá do Egito, que viu as pragas acontecer, que viu tudo acontecer, né, que ele falava, né, fez um bezerro de ouro e estava adorando o bezerro de ouro, né? Então é o que eu falo para você, o povo, ele tem que abrir os olhos, né? Não adorar as imagens, mas sim adorar aquele anjo angelical que você cuida, que você tem amor, que você confia. Se você tiver fé, é que eu falo, a tua fé é a importante. Entendeu? A tua fé é que manda tudo. Beleza? 10h53.
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3: Fala, gente! Tudo bem? A gente tá chegando, com licença, tô chegando aqui na nossa rádio preferida, delícia, de quarta-feira, meio de semana, hoje já dia 13, hein? 13 de maio de 2026, muito prazer, Cauê aqui, e tá na hora de falarmos notícias do mundo dos famosos, essa galera que apronta demais, e eu sei que você gosta de saber, né, danadinho, danadinha? Vamos começar, então? A primeira de hoje é um babado de rico com raiz. Pois é, o cantor Leonardo, gente, o Léo é diferente, nós já falamos dele aqui. Ele simplesmente surpreendeu geral com o presente de 15 anos da neta. Esquece o iPhone, a bolsa de luxo, porque ele é muito além, né? Gente, a adolescente, ela ganhou 15 presentes, um por dia. Mas o do vovô foi o mais diferentão, né? Ele deu, gente, olha só, 5 bezerros da fazenda dele para ela começar a aprender sobre o negócio da família. Tipo assim, debutante mais agro igual tudo, né? E não parou por aí. Junto com os mimos rurais, ele ainda fez um depósito em dólares para neta gastar na viagem dela para Orlando, com direito à zoeira dizendo que dava até para trazer o Mickey Mouse pro Brasil. A reação? Bom, a menina ficou em choque total e já avisou que o avô vai ter que ensinar tudo sobre cuidar dos animais, né? É, enquanto uns ganham festa, ela ganhou gado, mais dólares, mais legado familiar. Simplesmente outro nível. O que vocês acham, hã? É, o Leonardo é diferente. E o nosso Fofocando daqui a pouquinho volta. Eu volto ainda hoje para falar para você sobre a diva internacional Taylor Swift. Gente, ela tá mostrando que não brinca quando o assunto é proteger a própria imagem, não, viu? Ela tá blindando a voz dela contra as inteligências artificiais, os deepfakes, sabe? Quando já aconteceu de receber chamada, às vezes, de uma pessoa que, na verdade, era inteligência artificial, já aconteceu isso com você? Pois é, ela tá blindando a voz dela. Daqui a pouco a gente vai contar um pouquinho mais sobre isso pra vocês, tá bom? Continue aqui na melhor programação do Brasil e ó, até daqui a pouco, hein, Chuchu?
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18: Legal, já estamos de volta com o Fofoqueira. E o nosso tricozinho básico de momento é sobre o padre Marcelo Rossi, que voltou a emocionar o público ao relembrar um dos períodos mais difíceis da sua vida, ao destacar sua impressionante transformação física e emocional. O sacerdote comparou uma foto de 2016, época em que enfrentava depressão severa e chegou a pesar, né, a apenas 60 quilos, com sua condição atual de momento, exibindo vigor físico e reforçando a importância de cuidar da saúde mental. Aos 58 anos, Marcelo Rossi usou sua experiência para alertar que depressão não é frescura e precisa ser tratada com seriedade. Ele ressaltou o equilíbrio entre corpo, mente e espírito como parte fundamental no processo de recuperação. A publicação gerou forte repercussão nas redes sociais, com milhares de seguidores destacando sua superação, fé e inspiração. Conhecido por abordar saúde emocional com frequência, o padre segue usando sua visibilidade para incentivar debates sobre depressão, autocuidado e esperança, mostrando que é possível enfrentar momentos profundos de dor e reconstruir a própria vida. O Fofoqueira de hoje vai ficando por aqui. Vocês sabem que eu aumento, mas não invento. Eu sou o Silva Júnior e amanhã eu volto com mais assuntos do mundo dos famosos. Grande abraço e até lá.
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0: É isso aí, agora são 11 horas e 2 minutinhos. É isso aí, música legal aqui pra você, é claro, né? É isso aí, gente. Bom dia, tá? Bom dia, que Deus abençoe nosso dia, abençoe nossa tarde, abençoe nossa noite. Que seja uma quarta-feira muito abençoada, quarta-feira 13, né? É isso aí, dia de Nossa Senhora de Fátima. Que música linda, até mandei aquela música lá no grupo da rádio, né, pro pessoal lá guardar para ter, né? Aquela música é muito bonita, viu? Gostei daquela música, linda demais. Quem tá ligadinha com a gente aqui é a minha amiga Edna Virtuan. Olá, Edna, ela pede o telefone no ar com o Teodoro Sampaio. Já vou tocar para você, minha amiga. Já coloquei já aqui para tocar para você, minha amiga. Obrigado pela audiência, viu? A Judite Segantin também tá ligadinha com a gente. Alô, Judite, bom dia.
1: Bom dia, tudo bem? Toca bem. Aí Jorge Pai, Jorge Filho, oferecer para todos os ouvintes, para você, beleza?
0: Jorge Pai, Jorge Filho, Jorge Pai e Jorge Filho. Deixa eu achar aqui uma música bonita deles aqui. Misericórdia, deixa eu ver, tem outras aqui também. Apaixonado por Jesus, essa música é linda também, né? Vou tocar essa aqui, Apaixonado por Jesus. Beleza? Obrigado, Judite. Alô, dona Vitalina, bom dia com a senhora. Tudo bem aí? Tudo tranquilo? Ô, coisa boa. É, meu amigo Onofre tá ligadinho com a gente também, né, Onofre? Um forte abraço, Deus abençoe aí, bom trabalho, né? Tá ligadinho aí, que bom ter a companhia de vocês aqui, viu? É, a Eva Berce também tá ligadinha. Alô, Eva Berce, bom dia, amigo. Que Deus abençoe, feliz quarta-feira, que seja abençoada por Deus. Amém, a sua também, meu anjo. Deus abençoe vocês aí, tá? Tá ligadinha também a minha amiga Jovelina, que melhorou já a voz. Alô, Jove, bom dia.
2: Bom dia, amigo, que tu comece uma quarta muito abençoada, que seja um dia muito abençoado para você.
0: Amém, tá, para nós todos.
2: Roda para mim com Barreirito, o filho do mundo. Eu ofereço para todas as minhas amigas do CRAS, para minha amiga Maria Surli e para a Roseli Tirone, tá?
0: Beleza.
2: E para a Drica também.
0: Tá joia, obrigado, amiga. Deus abençoe você, abençoe também a Roseli Tirone, a Drica, né? Todos aí do CRAS que está sempre ligadinhos e acompanhando nós por aí, tá? Obrigado pela audiência de vocês aí. Só mandar um alô pra gente aqui, gente. Pessoal que tá acompanhando nós aí. Se não mandou, deu pra mandar um alô, liga aí também. Se não sabe o WhatsApp da rádio, é fácil, é 988-374005. Vamos lá, vamos com música pra você. Aqui o Show da Manhã não pode parar. Vamos com o Teodoro Sampaio, telefone no ar.
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1: Fala, gente! Bora! Estamos de volta, delícia, maravilha, de quarta-feira já, meio de semana, hoje dia 13 de maio de 2026. Vamos lá, porque tem a segunda edição do nosso Fofocando de hoje, que vai falar sobre a diva, né, a Taylor Swift. Gente, a Taylor, a cantora, tá mostrando que não brinca quando o assunto é proteger a própria imagem, viu? E agora, até a voz entrou na blindagem. Segundo informações, ela entrou com um pedido de registro legalmente de trechos da própria voz e uma imagem icônica. Tudo para evitar que a inteligência artificial saia criando deepfakes por aí usando o nome dela sem autorização. E ó, não é paranoia não, viu? Nos últimos tempos aí começaram a circular vídeos e áudios falsos, super realistas, né? Desde anúncios fake até conteúdos bem problemáticos usando a imagem dela. Por isso, a estratégia é criar uma espécie de escudo jurídico para poder processar quem usa sua voz ou imagem sem permissão. O mais curioso, essa jogada é meio nova no mundo das celebridades. Como as leis ainda não acompanham totalmente a evolução da IA, né, da inteligência artificial, registrar voz e imagem como marca virou uma forma de fechar o cerco aí contra golpes e manipulações digitais. Que coisa, né? Olha, hoje em dia eu vou falar, o mundo não tá para amadores não, gente. Impressionante. E daqui a pouquinho a gente volta já com a última de hoje do nosso Fofocando para falar sobre o Boris Kazoy. Lembra dele, gente? É, ele tá voltando para a televisão. Voltando pro SBT depois de quase 30 anos, hein? E já chegou chegando. Daqui a pouco eu conto detalhes aqui na nossa programação. Continue com a gente aí. Até daqui a pouco.
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1: Eita, nós vamos se remexer nessa manhã pra gente poder, sabe fazer o quê, gente? Esquentar o couro. É, vamos esquentar o couro que tá frio, hein? Eita, coisa boa. É isso aí. Bom dia, bom dia, bom dia, gente. Bom dia. É, mandar um abraço lá pro meu amigo Geraldo de Brito. Alô, Dico. Alô, Vando. Bom dia. Tá frio aí ou não? Uita, nós, né? A minha amiga Lolinha também, a mamãe, a Dona Bino. Alô, Dona Bino, bom dia. Alô, Lolinha, Pavan, alô, Vanildo, bom dia pra vocês aí. Ô, Lolinha, o que você tá fazendo de almoço aí? Hã? É, a Lolinha cozinha bem. Eita, nós, hein? Bom, gostava quando eu ia comer lá no Pavan, viu, Lolinha? É, mas era na tua casa. Eu falava assim pra... Falou assim, você vai almoçar hoje? Já vamos almoçar lá no Pavan. Ó, almoçar lá no Pavan? Tá rico, hein? Porque lá é caro. Falou, não, é na casa da Lolinha ali, ó, o Pavan, ué. Um forte abraço pra você, minha querida. Tudo de bom, viu? Eita, gente boa demais. É isso aí. Alô, meu amigo Dito da Today, tá ligadinho conosco aí, fala comigo.
2: Alô, Gafazinho. Bom dia, faz tanto tempo, né, não
1: se fala. É, você sumiu, ué.
2: Eu, chauzinho de menino na época dessa, funciona, hein? É isso aí. Fala comigo aí, um bom dia pra você, bom fim de semana.
1: Opa!
2: Vamos que vamos.
1: E põe a música
2: do caminhoneiro aí pra família Martins. Ditão da Today, vamos que vamos.
1: É isso aí, Ditão, forte abraço pra você aí. Os áudios, gente, passa, gente, depois da nossa oração, tá? O que, que ele falou aqui que eu não entendi, peraí.
2: E põe a música do caminhoneiro aí pra família Martins.
1: Caminhoneiro, é isso? Eu entendi? Caminhoneiro, vamos ver se eu acho alguma coisa aqui do caminhoneiro. Caminhoneiro. Vamos ver aqui se eu acho alguma coisa do caminhoneiro. Deixa eu trocar esse áudio aqui. É, vamos ver aqui uma música do caminhoneiro. Sonho de um caminhoneiro com um milionário José Rico. Essa música é bonita. Pode ser essa, meu irmãozinho? Pode ser? Sonho de um caminhoneiro? É? Pode ser? Oh, então tá bom, ué. Então vamos lá. Vamos tocar pra você aqui o Sonho de um Caminhoneiro. Essa música é bonita demais, né? É isso aí. Vamos ver quem mais tá ligadinho com a gente aqui. Deixa eu pegar aqui embaixo aqui. Deixa eu ver quem mais aqui tá ligadinho. A tia Lena também tá acompanhando a gente. Alô, tia Lena, bom dia.
3: Bom dia, Everson. Tudo bem?
1: Tudo bem, graças a Deus.
3: Graças a Deus. Everson, gostaria de ouvir um louvor do Gerson Rufino. Gratidão. Oferecer para todos que estão ouvindo a Rita BFM, para você, para toda a sua família. Que Deus abençoe grandemente seu dia e dia de cada um de nós. E que você tenha uma quarta-feira abençoada em nome de Jesus. Deus te abençoe.
1: Amém.
3: Um abraço.
1: Amém. Abraço para você também, tia Lena. Obrigado pela audiência de vocês aí, tá? Sempre ligadinhos e acompanhando a nossa programação aqui, tá? Obrigado mesmo de coração. É, Aparecida da Silva também tá ligadinha conosco. Deixa eu ver aqui. Bom dia.
4: Deus abençoe seu dia. Tenha um dia abençoado. Você, sua família, seu programa. Que Deus abençoe. Deus abençoe a minha família, todas as famílias de Itambé, Floresta e região. Tenha um bom dia abençoado.
1: Amém, minha amiga. Deixa eu ver o outro áudio dela aqui.
5: Roda sino pra mim, Gaspar. Que Deus abençoe.
1: Deixa eu ver aqui no que é também.
5: Você. Família, pra minha família, pra todos que estão ouvindo, que Deus me abençoar.
6: Uma Brasil, passageira grátis pra Noronha
5: todo o Brasil,
6: ou recuperar suas milhas dos últimos.
5: Pra todos, deixa eu ver aqui. Que estão ouvindo, evangelho, todos. Tenham um bom dia, Gaspar.
1: Bom dia pra você também, obrigado pela audiência, né? Obrigado por sempre estar ligadinho. Vou ver se eu acho esse hino aqui, tá? Vou ver se eu baixei ele aquele dia. Se eu não me engano, você já mandou esse link pra mim aqui, mas eu vou olhar aqui, tá bom? É, obrigado pela audiência, minha amiga. Tá ligadinho também com a gente o Dorivan Segantinho. Alô, Dorivan, fala comigo, bom dia.
7: Meu amigo Oliveira Júnior, bom dia, meu Gaspar, Edson Gaspar. Tudo bem com vocês, meus jovens?
1: Tudo bem.
7: Tá com uma música pra nós do Rio Negro e Solimões. Aquela lá. Qualquer uma pra nós aí. Eu ofereci pra todos os ouvintes, para vocês também, meu rei. Um abraço.
1: Beleza.
7: Bom dia.
1: Eu vou tocar esse aqui, de São Paulo a Belém. Essa música é bonita pra caramba, do Rio Negro e Solimões. Vou tocar essa aqui pra você, meu amigo. Obrigado pela audiência. A Deza lá de Doutor Camargo tá ligadinha com a gente, tá acompanhando a nossa programação. Eita, nós, bom dia pra você. Bom dia, bom dia, bom dia, bom dia. É, também aqui... É, a Maria José tá ligadinha com a gente também, né? Tudo certo, hein, Maria José? Tudo tranquilo, né? Tudo sossegado? Eita, nós! Que bom ter a companhia de vocês aqui, viu? Bom dia pra você, viu? Ela tá pedindo música aqui, falou: bom dia, Gaspar, eu queria ouvir um hino. Tá chorando por quê? Eu ofereço pra todos da rádio. Um abraço, Gaspar. Vamos pegar aqui então. Tá chorando... Chorando por quê? Tá chorando por quê? Eu faço tudo ao vivo aqui, gente. Eu nem dá tempo da gente ouvir antes o áudio. Foi... É muita correria demais, né? Deixa eu achar aqui. Tá chorando por quê? Tem uma aqui com Rayane Almeida. Vou tocar essa aqui com Rayane Almeida, tá? Obrigado, tia Maria. Deus abençoe. É a Maria José, né? Eu acho que a tia Maria tá com uma foto diferente aqui. É você, Maria José, quando era mais nova? Hã? É? Eita, mulherão, hein? Bonita, é isso aí. É 11 horas e 29 minutos. Eva Aparecida, fala comigo.
8: Bom dia, Gaspar. Bom dia. Que Deus abençoe teu dia. É, que Deus abençoe meus filhos, meus netos, meu genro. Toca pra mim X Salada.
1: X Salada.
8: É uma música. X Salada.
1: X Salada.
8: Falou, Gaspar.
1: X Salada, será que é com Bob Robson? Será que é com essa? É? Vamos tocar então pra ver, ué. Vamos ver se é com essa, tá? Obrigado pela audiência de vocês aí, viu? Obrigado de coração. A Dalila da creche também tá acompanhando a gente por lá, né, Dalila? Tudo certo por aí? Tudo tranquilo? Que bom, né? Tá lá de manhã, lá na cozinha, tá? A Dalila, a Keila, a Guia e Yolanda. Um forte abraço pra vocês. Na parte da tarde tá a Nilza, a Roseli Cardoso e também a tia Maria. Um forte abraço para todos vocês aí da creche, tá? Deus abençoe grandemente a vida de vocês. Alô, Vitinho, tá ligadinho com a gente? Obrigado, Vitinho. Alô, Jara do Salão, bom dia. Tá acompanhando a nossa programação aí, que maravilha, que bom. Quem tá ligadinha também aqui é a Dulce Carlotto. Vamos pegar uma leva aqui, gente, senão eu não consigo tocar as músicas. Já tá quase na hora, já falta só meia hora. Alô, Dulce Carlotto, bom dia.
9: Bom dia, Everson. Tudo bem com você?
1: Tudo bem, querido. E você?
9: Escolhe uma música bem linda aí pra mim. Vou mandar pra todos do grupo. Pra minha tia Vania, minha comadre Ivonete, você e sua família, o Oliveira e família, todos que estiver ouvindo nesse momento. Beleza?
1: Beleza.
9: Fica com Deus, meu amigo. Que frio!
1: Tá frio, hein?
9: Deixou uma mensagem aí pra você também.
1: Beleza, ela falou, deixou uma mensagem aqui pra mim também. Que bom, Deus abençoe vocês, tudo de bom, tá? Tudo de bom mesmo. Assim, mantém esse áudio para a música, amigo. Que linda, aquela música que eu acabei de tocar aqui da Santa, né? Fátima aqui, né? Da Nossa Senhora de Fátima. Linda aquela música, né? Também adorei aquela música, muito bonita mesmo. É, já tem Luiz Tubarão. Alô, Luiz Tubarão! Daqui a pouquinho tem Luiz Tubarão aqui na programação, tá, gente? Daqui a pouco tem Luiz Tubarão com o Minuto do Esporte. Daqui a pouquinho, portanto. É, deixa eu pegar aqui quem mais tá ligadinho com a gente aqui. É, meu amigo Yuri Pedreiro. Alô, Yuri. Onde ele mandou uma foto aqui? Deixa eu ver que foto. Ah, tá lá na laje, ó. Eita, nós. É isso aí. Estão trabalhando. Ali começou cedo hoje, hein, Yuri? Eita, nós. Olha como tá o tempo, né? Tempo, toca uma do Luan Pereira. Vou ver se eu acho aqui um Luan Pereira pra você, meu irmão. Tudo bem? Tudo certo? Bom, tá bom? Beleza, aí, obrigado pela audiência. O Luiz Antônio também, pedreiro, tá ligadinho conosco lá. Bom dia.
10: Fala, Gaspar, bom dia. Uma ótima quarta abençoada aí.
1: Amém.
10: Ô, Gaspar, falando nisso, velho, toca pra nós uma moda aí do corpo e alma aí pra nós aí. Vou ver aqui na obra aqui, aproveitar que estamos no sol aqui. Tomando um banho de laje aqui, porque o que resta hoje, o frio já chegou.
1: Vamos colocar aqui Corpo e Alma, essa música, vamos achar aqui uma banda Corpo e Alma, perigosa e linda, essa é bonita, hein? Eita, nós, vamos tocar aqui, vai dar nem tempo de tocar os clássicos hoje, Mas vamos fazer um aqui, vamos tocar tudo esse povo aqui. A Vanderleia tá ligadinha com a gente também, né, Vanderleia? Bom dia. Dona Dalira também, bom dia. Eita, povo bom. Deixa eu pegar um áudio aqui que eu tinha visto. Peraí. Peraí. Vi também FM. Deixa eu pegar aqui. Vamos ver aqui. Eu tinha visto um áudio da Vani aqui. Deixa eu ver onde que tá. Acho que é esse aqui. Vamos ver o que ela falou aqui.
11: Bom dia, pessoal. Bom dia a todos da rádio. Feliz para todas minhas amigas, a Dulce, a Maria, a Marlene, a Cida. E aí, enfim, a todos. Eu gostaria de ouvir a música Menina da Aldeia. Um abraço a todos, Floresta.
1: Menina da Aldeia. Acho que o Oliveira já tocou para ela essa música. Ela mandou bem cedinho, né? É, Oliveira, acho que já tocou para ela já, né? Beleza, Vani, um forte abraço para você. Eu não tinha ouvido esse áudio ainda? Fala, deixa eu ouvir aqui, né? Eita, deixa eu ouvir aqui também. Vamos ver o outro áudio aqui que a Dulce mandou aqui no grupo.
12: Eu ofereci para você, comadre. Para várias pessoas, pro grupo aí. Pede música pro Everson Gaspar também.
1: Aí, ó, tá vendo?
12: Você tem o WhatsApp da rádio, não tem, comadre? E também, de manhã cedo, você acorda tão cedo igual eu.
1: É isso aí, a Dulce tá mandando, oferecendo para todos aí, a Ivanete, a Origuela. Alô, Ivanete, bom dia, tudo certo por aí? Então, o WhatsApp da rádio, se você for pegar, abrir o telefone lá, de repente você tem o WhatsApp da rádio, tá no grupo também. O grupo, ó gente, presta atenção, o grupo, a fotinha da rádio é preto e branco, tá? E o WhatsApp da rádio é amarelinho, então tem esse. Eu fiz essa diferença para ninguém confundir, entendeu? Então eu fiz o grupo de preto e branco e o amarelinho e o WhatsApp da rádio mesmo amarelinho, tá bom? Beleza? Para vocês saberem aí, tá joia? É isso aí. Mandar um abraço lá pra Ivanete Origuela de Floresta, que tá ligadinha com a gente também. Alô, meu amigo Fábio Dana, tá ligadinho aí, Fabião? Bom dia pra você, meu irmãozinho. Tudo certo por aí ou não? Tá frio aí ou não? Ixi, nossa. Aí eu vou falar pra você, hein? Ai, ai, ai. Bom dia pra vocês aí, gente. Bom dia. Deixa eu ver o que o Luiz Tubarão tá falando no grupo lá.
13: Daqui a pouquinho tem o Luiz Tubarão aqui na programação.
1: Tá? Ah, eu mandei o áudio pra ele aqui e ele já colocou aqui também, no grupo também. Na hora que eu falei aqui, ele já mandou lá no grupo também. É isso aí. 11 horas e 35 minutinhos. Esse é o show da manhã, vamos com música pra você, porque senão vai atrasar a programação. Não vou conseguir tocar tudo de todo mundo. Tem uma, duas, três, quatro, cinco, seis músicas pra tocar, isso? Uma, duas, três, quatro, cinco, seis músicas. Ainda falta uma ainda pra colocar, sete músicas. Rapaz, vou tocar uma atrás da outra então aqui, porque senão não vou conseguir atender todo mundo aqui. Eu gosto de atender todo mundo, né, gente? A gente tem que atender todo mundo com muito amor, com muito carinho, muita atenção, e assim a gente vai fazendo a nossa programação gostosa aqui dentro do Show da Manhã. Vamos lá, ainda falta mais uma, mais duas músicas pra tocar ainda. Falta do Yuri ainda, que eu não coloquei aqui ainda, que ele quer aquela música lá, e falta da Maria Aparecida. Não sei se eu vou conseguir tocar tudo, mas vamos tentar, tá? Vamos lá?
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1: Alô, Fátima Dias, bom dia. Tá ligadinha com a gente? Hoje é dia de Nossa Senhora de Fátima, hein, Fátima?

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3: Essa vai pro meu amigo Yuri, que tá ligadinho com a gente. Ela pirou na Dodge Ram com Luan Pereira. Você ouviu Banda Corpo e Alma, Perigosa e Linda? Essa foi pro irmão dele, pro Luiz. Alô, seu Lorivaldo, um abraço.
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1: Fala, gente. E aí, Chuchu, tudo bem? Bora, vamos lá para a última de hoje, desta quarta-feira deliciosa. Hoje, dia 13 de maio de 2026. Bom, vamos falar sobre o Boris Kazoy. Gente, esse retorno foi digno de novela da vida real, né? O jornalista, o Boris Kazoy, simplesmente voltou pro SBT depois de quase 30 anos e já chegou chegando. Lembra dele? Quem lembra dele? Ele foi contratado para reforçar o SBT News como comentarista político e ainda vai comandar o seu próprio programa, o Jornal do Boris, agora lá no YouTube. E o detalhe, né, que pesa, o próprio Boris disse que esse retorno tem cara de fim de carreira com chave de ouro. Tipo, voltei para casa para encerrar minha história onde tudo começou, sabe? É, para quem não lembra, ele foi praticamente um dos caras que revolucionaram o jornalismo na TV, lá atrás no SBT, quando começou a dar opiniões ao vivo, coisa que hoje é normal, né? Mas na época foi um choque. É, veterano, 85 anos, história gigante, mesmo assim voltando pro jogo para provar que ainda tem lenha para queimar, né? O SBT apostou pesado e o público tá curioso para ver como esse coming back será, né? E aí, o que vocês acham? Fala pra gente! É, e o nosso Fofocando, gente, vai ficando por aqui. E ó, prometo voltar amanhã, quinta-feira, já véspera de final de semana aqui na nossa rádio, tá bom? Um forte abraço pra você, um beijo, se cuida e até lá. Tchau!
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6: Bom dia, ouvintes da 105,9, aqui o Tubarão. No esporte hoje, vamos falar de campeonatos regionais, né? Campeonato regional que hoje tem uma grande final em Floresta do Campeonato Municipal de Suíço. É, hoje tem Carga Pesada e Geração 2000 faz a final do Campeonato Municipal de Floresta. Às 20h30, às 19h30 tem um jogo de veterano, que também é do campeonato, e depois é a grande final, esperada grande final, as duas equipes que se destacou mais no campeonato, né, chegou a final, que é o Carga Pesada e o Geração 2000. Parabéns às duas equipes, parabéns a todas as equipes aí que participou do Campeonato Municipal de Floresta, né? Parabéns também ao prefeito, parabéns ao secretário de esporte, o Reginaldo aí, que voltando a fazer os campeonatos em Floresta. E a 105,9 aí, sempre presente no Vale do Ivaí, também vai estar presente hoje à noite aí, nessa grande final aí em Floresta. Parabéns toda a equipe de Floresta, todo mundo convidado aí da região de Itambé, Floresta, toda a região do Vale do Ivaí, para vir assistir aí a grande final aí do Carga Pesada e o Geração 2000, né? Falando sobre Copa do Brasil que teve jogo ontem, vai ter hoje, vai ter amanhã. Aí amanhã a gente fala tudo sobre os resultados da Copa do Brasil, né? Hoje joga São Paulo, Palmeiras, amanhã joga Flamengo, ontem jogou já Botafogo, vários times jogaram ontem, né? E a gente fala tudo sobre a Copa do Brasil, né? Campeonato Brasileiro só volta ao fim de semana. 105,9, trazendo o melhor do esporte para você.
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2: É isso aí, agora meio-dia e 10. Gente, eu tô indo embora, já passou do meu horário aqui, né? Eu tô indo embora, mas graças a Deus. Olha, desculpe se eu deixei alguém de fora aqui, viu, gente? É muita coisa. Eu toquei aqui as mais fáceis que eu tinha que pegar aqui. E desculpe se eu deixei alguém de fora. Se eu não me engano, eu deixei a Aparecida da Silva de fora. Mas eu vou tocar pra você amanhã, minha querida. Prometo que eu toco amanhã mais cedo pra você, tá bom? Beleza? Mas eu não vou esquecer, tomara, não deixa eu esquecer, não. Tá bom, querida? Tudo de bom pra você aí. Obrigado pela audiência. Obrigado por todos que estão sempre acompanhando a gente, mandando um áudio, participando da nossa programação. Que Deus abençoe vocês, abençoe a nossa vida, que tenha uma boa tarde, que seja uma tarde muito abençoada para vocês, tá bom, gente? Obrigado mesmo pelo carinho de sempre, obrigado mesmo de coração.

Vamos lá? Vamos tocar aqui 23 minutos de música aqui, dos clássicos da Itambé. 21 minutinhos dos clássicos da Itambé. Vamos tocar pra você aqui, tá? E eu tô indo embora, à tarde tem muita música boa pra você, viu? É, tem muita música legal pra você aqui na parte da tarde também. Beleza? Combinado? Então tá bom demais, viu? Vamos lá, daqui a pouco tem Alexandre Garcia, 11 minutos, tá? É Alexandre Garcia, 11 minutos e... muita música legal na parte da tarde também. Tchau, tchau. Fiquem todos com Deus. Até amanhã, se Deus quiser, aos clássicos da Itambé. Pode até rimou, hein? Até amanhã, minha querida Eva Berce. Ela sempre dá tchau pra mim no finalzinho do programa aqui. Até amanhã, querida. Deus abençoe sempre você aí, viu? Obrigado por sempre estar acompanhando a gente aí. Vamos lá? Essa é uma versão Mega Mix, essa eu vou mandar lá pra Deza, de Doutor Camargo, ela que gosta. Alô, Fábio Dana, vai pra você também, meu amigo. Pra Dulce Carlotto, que tá acompanhando a gente também. Alô, Dulce.

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2: Oi, turma! E aí, tudo bem com você? Tudo 100%, uma excelente quarta-feira, 13 de maio. Muito prazer, eu sou o Silva Júnior e tá começando por aqui mais uma edição do Giro Astral. Meiuca de semana. E o que será que o seu signo preparou pra você? Bora com as previsões e a gente começa com Áries. Seu perfeccionismo pode acabar atrapalhando sua ação hoje, hein? Então procure aliviar a cobrança sobre si mesmo e agir com mais tolerância. Tensões musculares mostram que você pode ter exagerado nos últimos dias. Dá uma desacelerada aí, viu, Áries? E será importante isso pra você. O ritmo ao seu redor estará intenso, exigindo adaptação e flexibilidade. Com boa vontade, você conseguirá acompanhar melhor o movimento do dia. Número da sorte é o 10, Áries. Alô, Touro! Hoje será uma excelente oportunidade para expor ideias, esclarecer assuntos antigos e ser ouvido com mais facilidade. Se deseja conversar sobre algo importante, a oportunidade chegou! Seu momento e também o seu senso estratégico estará favorecido e pode abrir portas para novas colaborações ou acordos construtivos. Mantenha a compreensão e serenidade que você vai longe para alcançar melhores resultados. Número da sorte 29, Touro. Alô, Gêmeos, para fechar o bloco. Sua confiança cresce, favorecendo assim conversas importantes para restabelecer verdades e relações próximas. Seu organismo pede renovação, então momentos ao ar livre podem fazer muito bem, aquele bem danado. A agitação externa pode incomodar mais do que o normal. Evite polêmicas e preserve suas objetividades. Por quê? Hoje você renderá melhor quando agir com mais independência. Número da sorte é o 5, Gêmeos. Daqui a pouco eu volto com previsões para Câncer, Leão e Virgem.
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8: Olá, minha amiga, meu amigo, hora do nosso encontro.
9: Todo mundo sabe, desde muito tempo, que o principal problema do Brasil é a segurança pública. Eu fico sabendo mais ainda, né, porque eu encontro aqui todos os dias em Portugal brasileiros que praticamente fugiram do Brasil porque foram assaltados 5 vezes, sequestrados, enganados, né? Então, é um problema sabido. E é sabido também que a Constituição diz que segurança pública é dever do Estado e responsabilidade de todos. Só que qual é a responsabilidade das pessoas? Denunciar, proteger-se, O governo não deixa que as pessoas se protejam, né? Faz campanha contra armas, por exemplo, proteger a vida e proteger o patrimônio. Como é que se soluciona isso? Fortalecendo leis, fortalecendo a polícia. No governo Bolsonaro, os homicídios despencaram, os assaltos despencaram, né? Porque houve um sentimento de segurança pública, porque houve no banditismo um sentimento de que o governo estava de mão firme, apoiando a polícia, né, e aplicando a lei. Os governos. Governos estaduais são responsáveis pela segurança pública. Esse ano é um ano de eleição. Está se realizando no Rio de Janeiro um Fórum Nacional de Segurança Pública. Apareceu uma pesquisa Datafolha mostrando que o Brasil tem medo. Né? Tem medo de vigarista na rede, tem medo de levar tiro na rua, tem medo de ser assaltado. 82% das mulheres têm medo de agressões sexuais. Né? Os pais têm medo de suas crianças serem molestadas, saírem para a rua. Né? É medo, que os brasileiros que vêm aqui para Portugal não sentem isso. Né? Agora mesmo eu estava caminhando em lugares escuros, ermos, a pé, sem demonstrar o menor receio. Né? Porque há um respeito aos direitos dos outros. Claro que existe banditismo, mas não no tamanho do Brasil. Aí, como tem eleição esse ano, e tem esse Foro Nacional de Segurança Pública, o senhor presidente da República, como se tivesse recém-chegado, está, né, dando a solução para a segurança pública, que é, basicamente, criar um Ministério da Segurança Pública. Não é solução alguma. O Ministério já existe, Ministério da Justiça e Segurança Pública. Porque o que faz o Ministério da Justiça e Segurança Pública? É segurança pública. Porque não tem nada a ver com a justiça. É um nome tradicional, foi o primeiro ministério. Mantiveram o nome tradicional, apenas por tradição. Poderia se chamar Ministério do Interior, como em outros países, inclusive aqui na Europa. Ministério do Interior da França, por exemplo, é atuante na segurança pública. Já existe o Ministério. Tem lá a Secretaria Nacional de Segurança Pública, está lá dentro, né? a Polícia Nacional, que ficou parada lá no dia da invasão do Palácio do Planalto, ficou parada lá no Ministério da Justiça, né? Essa espécie de guarda republicana está sob as ordens do Ministério da Justiça e Segurança Pública. Polícia Federal, a mesma coisa. As demais polícias também, Polícia Rodoviária Federal, né? Polícia Ferroviária, acho que foi extinta, não sei. Enfim, criar o Ministério da Segurança Pública. Mais burocracia, portanto, mais apelo para a corrupção, para a advocacia administrativa, para omissões, para criar problemas burocráticos e faturar com isso. E mais, fora o gastar dinheiro com o ministro, secretário do ministro, secretário do secretário do ministro, secretário-geral, secretário-executivo, secretário isso e aquilo, né, todo aquele aparato de ministério. Não é solução. É só mais uma fala eleitoreira. Bom, por falar nisso, na Comissão de Segurança Pública da Câmara dos Deputados, um projeto de um deputado de Mato Grosso do Sul, o Polon, né? Marcos Polon, ele foi aprovado nessa comissão. Tem mais duas comissões, inclusive a de Constituição e Justiça na Câmara. Se for aprovado, tudo pode ir direto para o Senado, nem precisa passar no plenário. É a possibilidade de usar o Fundo de Garantia na data do aniversário, né, para comprar arma e a munição da arma. Eu li no noticiário, acho que jornalista não sabe o que é munição. Né? Porque botou arma e munições da arma. Não, a arma só tem uma munição. Munição é coletivo. É como você dizer que comprou gados ou cabeças de gados. É a mesma coisa. Ah, pode ter capacidade de 8 cartuchos, 6 cartuchos, 4, 5, 7, 8, 10, 12, 30, não? É uma munição. Se tiver um fuzil e uma pistola, aí vai ter que comprar as munições dessas duas armas. Mas, enfim, é difícil, né? Quando o jornalista não está bem aparelhado. Mas está lá escrito que pode comprar arma, munição e o equipamento necessário para manutenção e guardar com segurança a arma. Mas o governo de esquerda não quer isso. O ideal deles é população completamente desarmada para não poder resistir a qualquer tentativa de governo absolutista, autoritário, ditatorial, como funcionou em todas as ditaduras marxistas, leninistas. Não estou falando da social-democracia europeia ou chilena, não estou falando disso. Bom, é estranho, né? Fica estranho porque o Fundo de Garantia tem outras finalidades. Mas, enfim, a gente pode considerar que é para defender a vida, que é o bem mais precioso, e o patrimônio da pessoa. O Fundo de Garantia é destinado a reforçar a vida e o patrimônio, né? Que ele possa comprar um imóvel, um bem de raiz, não fique aí gastando, fazendo dívida, né? Bom, agora o Estadão está falando sobre o Ciro Nogueira. Tem lá um artigo que diz que Ciro Nogueira atua no ataque e Moraes atua na defesa de Vorkaro. E que Ciro Nogueira sempre recebeu vantagens e mesadas para fazer o ataque dentro do Congresso, né? Eu vi uma entrevista para a CNN do presidente do PL, Valdemar da Costa Neto, perguntaram para ele, e aí, Ciro Nogueira vai continuar aí no PL, fazendo campanha pelo Flávio Bolsonaro? Disse, sim, claro que sim, vai continuar, né? A menos que provem que ele é culpado de alguma coisa. Em princípio, né, pelo princípio, Valdemar da Costa Neto se apoia no fato de que ninguém é culpado até prova em contrário, até ser julgado. E existe a presunção de inocência sempre. Só que o que já foi apurado pela Polícia Federal e pelo que já se ouviu dos celulares é uma coisa muito óbvia, de que Ciro Nogueira trabalhava para Vorkaro, assim como a história do contrato. Foi um contrato assinado, não foi nunca negado esse contrato, né? Aliás, foi confirmado. O escritório de advocacia da família de Moraes confirmando que prestava serviços. 129 milhões, recebeu 80. É outra coisa óbvia. Assim como o dinheiro que foi aportado lá no Taiaiá de Toffoli, né? E que coincidiu, né, no mesmo mês em que Toffoli perdoou as multas de quem aportou dinheiro lá. Né? Que coisa. Ou em outra laranjada, para chegar no mesmo objetivo. Então, são coisas que são muito claras, né, e que não precisa a gente, o povo, que é a origem do poder e a origem dos impostos que abastecem tudo isso, ter que ficar assim, longe e isento, e não participar desses grandes escândalos nacionais. Está todo mundo querendo saber mais informação sobre as investigações da Polícia Federal. Enfim, e só para encerrar, né, com esse assunto, a Polícia Federal está investigando, como a gente sabe, os influenciadores, digamos assim, agências de propaganda contratadas para fazer propaganda para o Master, né, propaganda institucional. Não era para vender coisas, para mostrar que o Master era um grande banco, que estava sendo injustiçado pelo Banco Central, e aproveitando para dizer, olha, o Banco Central está errado, como aquele ministro do TCU fez, né? E provavelmente também vai... Estamos esperando a denúncia do ex-presidente do Banco de Brasília para falar sobre isso. certamente vai falar sobre isso, Paulo Henrique Costa. Então, vejam só, lá uma agência ligada a um certo Léo Dias recebeu 9 milhões e 900 mil para fazer propaganda para o Vorkário, por Master. É muito dinheiro. Hoje, no jantar, amigos portugueses, né, achavam graça dos escândalos de corrupção aqui de Portugal, que são trocados, são centavos perto dos milhões de Vorkário e dos bilhões que roubaram dos aposentados e pensionistas do INSS. Ei, Brasil! De Chaves, traz os montes, Portugal, Alexandre Garcia.
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2: Olá, senhoras e senhores, está entrando no ar nessa quarta-feira mais uma edição do The Music of Time. As grandes emoções do passado de presente de bandeja pra você. Aumenta o som, The Music of Time nessa quarta-feira já está no ar trazendo pra você as grandes emoções do passado. Aumenta o som.

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3: Hora certa.
4: 1:08.
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6: O ministro da Secretaria-Geral da Presidência da República, Guilherme Boulos, criticou o que chamou de terrorismo econômico contra a proposta de fim da escala de trabalho 6x1. Segundo ele, a resistência vem de setores poderosos da economia brasileira. Boulos defende a redução da jornada de trabalho, argumentando que o impacto médio no custo operacional das empresas seria de apenas 1%, semelhante ao aumento real do salário mínimo. O debate sobre o tema segue intenso no Congresso Nacional.
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1: Muito bem, já estamos de volta com o Giro Astral. Agora é hora de conferir as previsões para Câncer, Leão e Virgem. E a gente começa com Câncer. O seu bom humor será peça-chave, né? Para manter relações agradáveis e criar um ambiente acolhedor. Sua presença estará valorizada e suas trocas tendem a fluir muito bem. O reconhecimento por seus esforços também pode surgir. O trabalho em equipe e a demonstração das suas competências estarão especialmente favorecidas. Número da sorte é o 23, Câncer. Alô, Leão! O céu fortalece sua energia, mas será importante evitar exageros e excessos. Buscar equilíbrio será essencial para manter bons resultados. Sua vontade de inovar estará intensa, favorecendo assim novas iniciativas. Confie em si mesmo, tome a dianteira e use sua postura positiva como força para avançar. Número da sorte é o 14, tá bom, Leão? Alô, Virgem! Este será um dia muito positivo para fortalecer amizades e investir em momentos sociais. Organizar encontros ou reforçar laços pode trazer satisfação. A falta de descanso pode deixá-lo mais sensível. Então, cuide melhor da sua energia. Coragem e determinação estarão recompensadas, desde que, claro, direcionadas a objetivos realmente importantes. Número da sorte é o 31, Virgem! Daqui a pouco tem Escorpião, tem Libra, tem Sagitário. Daqui a pouquinho, segura!
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0: Muito bem, senhoras e senhores, estamos encerrando mais uma edição do The Music Coffee Time, edição de quarta-feira. Obrigado aí pelo teu carinho, pela tua audiência. A sua viagem dos grandes sucessos volta amanhã com mais pra você. Se cuida, juízo, e até amanhã.
1: A Band anunciou que a 13ª temporada do reality show culinário Masterchef Brasil vai estrear no próximo dia 26 de maio. Os jurados serão Eric Jacquin, Henrique Fogaça e Helena Rezo, que também serão os apresentadores. Além da transmissão na TV aberta pela Band, o Masterchef Brasil também estará disponível no Band Play e no portal band.com.br.
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0: da FM e a hora certa.
1: 1:29.
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3: A Organização Mundial da Saúde confirmou 11 casos de antivírus relacionados a um surto no navio de cruzeiro MV Hondius, incluindo 3 mortes. Apesar do aumento, a entidade afirmou que não há sinais de uma disseminação maior da doença no momento. Os passageiros foram evacuados e a embarcação segue para a Holanda para limpeza e desinfecção. A OMS recomenda que os passageiros permaneçam em 42 dias devido ao longo período de incubação do vírus.
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8: Legal, estamos de volta com o Giro Astral. Agora tem previsões para Libra, Escorpião e Sagitário. E eu começo o bloco com Libra. Libriano, Libriana, hoje será preciso perseverança e um ritmo mais controlado para aliviar pressões. Evitar discussões desgastantes ajudará a preservar a sua energia. A harmonia tende a se restabelecer, trazendo bem-estar, satisfação e relações mais leves. Você poderá agir com mais tranquilidade e evoluir de maneira positiva. Número da sorte é o 18, Libra! Alô, Escorpião! Questões ligadas a documentos, burocracias ou assuntos oficiais estarão favorecidas. Vá direto ao ponto e evite desperdício de energia com distrações. A comunicação será um dos seus pontos fortes hoje. Sua diplomacia e seus argumentos ajudam a convencer e a expressar melhor o que sente. Número da sorte é o 7 para você, Escorpião! E para encerrar o bloco, vamos com Sagitário. Diferenças entre expectativa e realidade podem trazer irritação. Então procure não descontar isso em quem não tem culpa. Priorizar descanso será essencial para preservar a sua energia nas próximas semanas. Determinação e entusiasmo estarão fortes, favorecendo iniciativas e liderança. Seu bom humor também pode abrir portas e facilitar conexões. Número da sorte é o 26. Daqui a pouco eu volto com o último bloco. Vai ter Capricórnio, Aquário e Peixes.
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13: A quarta-feira, metade da semana, com muito sertanejo para quem tem uma boa repertório de música, para quem tem um bom repertório de música para ouvir no carro, para ouvir aqui na nossa rádio e, claro, para curtir sempre, para você que gosta do lançamento, para você que gosta do que foi sucesso. Duas horas do sertanejo, só com Jonatas Gonçalves agora, né? Tamo chegando! Sempre com a melhor sequência sertaneja.
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0: Sertaneja. É, eu também tô curtindo com você essa linda canção aqui no Arena Sertaneja. Obrigado pela audiência, onde quer que você esteja aqui curtindo o nosso programa.
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2: Durante um show na Espanha no último dia 7 de maio, o cantor Eric Clapton encerrou a apresentação antes do previsto após a plateia arremessar um objeto no palco. Um fã teria jogado um disco em direção ao cantor pouco antes do fim do show, atingindo-o no peito. Após o incidente, Eric deixou o palco e não voltou mais.
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4: Itambé FM e a hora certa. 1:57.
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6: O governo federal lançou o programa Brasil Contra o Crime, destinando 11 bilhões de reais para os estados. O objetivo é equipar as polícias, qualificar investigações e combater o crime organizado em todo o país. A iniciativa busca fortalecer a segurança pública e enfrentar as facções criminosas que atuam no Brasil. O programa prevê a interlocução entre os estados e as forças de inteligência para uma ação mais eficaz.
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2: 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É aqui, ó, no programa Arena Sertaneja, todo dia.
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0: Muito obrigada.
1: Obrigada.
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0: 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É, eu também tô curtindo com você essa linda canção aqui no Arena Sertaneja. Obrigado pela audiência, onde quer que você esteja aqui curtindo o nosso programa.
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2: Camp Rock 3 vai estrear no Disney Plus no mês de agosto. E o serviço de streaming divulgou o primeiro pôster da sequência. A direção será de Veronica Rodrigues, com roteiro de Eddie Fay. O terceiro filme vai mostrar o Connect Tree retornando ao Camp Rock para encontrar um novo talento.
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5: Hora certa!
6: 2:17.
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7: O Supremo Tribunal Federal negou o direito a pais de retirarem seus filhos de aulas sobre gênero no Espírito Santo. A decisão da Suprema Corte reafirma a autonomia das instituições de ensino na abordagem de temas curriculares. O debate sobre a inclusão de temas de gênero nas escolas tem sido pauta de discussões em diversas esferas. A decisão do STF estabelece um precedente importante para a educação no país.
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3: Legal, já estamos de volta com o Giro Astral, no nosso último bloco. Agora é hora de conferir Capricórnio, Aquário e Peixes, e eu começo com você, Caprica. Hoje o céu impulsiona você para a frente, aumentando entusiasmo, coragem e desejo de conquista. Pode ser um ótimo momento para apostar em novas oportunidades. Sua eficácia estará em alta e seus talentos de comunicação serão aliados poderosos. Arregaçar as mangas pode trazer resultados muito positivos. Número da sorte é o 11, tá bom, Caprica? Alô, Aquário, não espere que os outros decidam por você, cara. É, porque isso pode gerar ainda mais tensão. Medos internos e inseguranças precisam ser enfrentados para recuperar a sua força. Em vez de se deixar dominar pela ansiedade, canalize sua energia para objetivos profissionais. Este pode ser um excelente momento para reivindicar espaço, buscar promoção ou fortalecer a sua imagem. Número da sorte é o 20, Aquário. Alô, Peixes! A lua favorece momentos especiais com pessoas queridas e experiências emocionantes. A felicidade pode estar mais próxima, mas será importante respeitar seus limites físicos. O dia promete intensidade e muitas demandas, mas você terá recursos para lidar com tudo. Confie mais em si mesmo, confie no seu taco, viu, Peixes? E siga em frente com determinação. Número da sorte é o 3. E o nosso Giro Astral vai ficando por aqui. Eu sou o Silva Júnior e amanhã eu volto com você com mais uma edição do Giro. Grande abraço, ótima quarta e até lá.
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1: O melhor do sertanejo universitário sempre neste horário com o Jonatas Gonçalves, todo dia tocando o melhor da música sertaneja pra você.
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1: Já teve um desses, já passou por isso?
2: Oi, grupo.

0: Ave Maria.
1: Moda boa, né, bicho?
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1: O melhor da música sertaneja, do jeito que você gosta, do seu artista predileto. Tem os lançamentos para você ficar por dentro das novidades e tem também o que foi sucesso em evidência ainda rolando por aqui no programa Arena Sertaneja.
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2: O cineasta Peter Jackson, de O Senhor dos Anéis, foi homenageado na abertura do Festival de Cinema de Cannes com uma palma de ouro honorária pelo conjunto da obra. Ao receber o prêmio, ele disse: "Ainda preciso entender por que estou recebendo uma palma de ouro. Não sou exatamente o tipo de cara palma de ouro."
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6: Hora certa.
7: 2 horas e 43 minutos.

0: O Banco Nacional de Desenvolvimento Econômico e Social, BNDES, planeja investir 50 bilhões de reais no setor de minerais críticos. O presidente da instituição, Aloísio Mercadante, informou que 56 projetos já estão em análise. Mercadante também destacou o acordo recentemente fechado entre os países do Mercosul e a União Europeia, que entrou em vigor provisoriamente em 1º de maio, como um avanço importante para ambos os blocos.
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Muito obrigado pelo carinho, pela sintonia, pela amizade. Muito bom, viu? Gostaram? Então, ó, amanhã, quinta-feira, marca aí. A gente vai estar aqui de volta, neste mesmo horário, para mais uma edição deste programa que é tão gostoso fazer parte do seu dia a dia. Fiquem com Deus e até.

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1: Atenção, você que é fã do Goo Goo Dolls. A banda acaba de lançar uma edição especial de 20 anos do álbum Let Love In, que foi lançado em 2006 e que tem os hits da fase mais madura do grupo: Better Days, Stay With You e Let Love In. Essa edição especial também tem algumas versões ao vivo.
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o governo de São Paulo anunciou mais investimentos para expandir a rede de proteção, prevenção e enfrentamento à violência contra mulheres no estado. A iniciativa visa fortalecer as ações multidisciplinares de apoio. Entre as medidas, destaca-se a Patrulha São Paulo Mulher Mais Segura, a primeira estrutura de patrulhamento especializada da Polícia Militar, dedicada exclusivamente à proteção feminina.

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3: De volta aqui no Pronto Falei. Bom, hoje é quarta-feira, é a primeira vez nesta semana que eu vou falar da Virgínia Fonseca, hein? É, rapaz, vamos lá. Virgínia Fonseca, gente, ela surpreendeu os seguidores ao admitir, durante uma live, que tem mais dificuldade para chamar a atenção da filha Maria Flor do que dos irmãos Maria Alice e José Leonardo. A influenciadora explicou que isso não significa amar mais um filho do que outro, e relembrou que, antes de ser mãe, também acreditava que sua mãe, Margarete Serrão, demonstrava preferência pelo irmão dela, William Guzmão. O assunto gerou debate nas redes, enquanto especialistas citados pela BBC destacaram que vínculos diferentes entre pais e filhos são comuns e não significam falta de amor pelos demais, né? É, então tá aí, vamos a analisar esse assunto aí, viu? Você pai, você mãe, será que tem algum filho assim, ou alguma filha, você de repente tem mais apego, alguma coisa, tem mais facilidade de conversar, de chegar, né? Pois é, rapaz, a Virgínia Fonseca abordou esse assunto aí na internet e deu muitos comentários aí, né? Muita gente acabou fazendo esse debate, né? O debate sobre esse assunto. Eu sou Kleber Salles, vou ficando por aqui, mas eu volto amanhã com o nosso Pronto Falei. Grande abraço, turma, e até lá.
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4: Itambé FM e a hora certa.
5: 4:26.
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1: Alô, é da rádio?
2: Sim, é da rádio.
1: E eu quero pedir uma música.
2: E que música você quer pedir?
1: Eu quero pedir a música do meu amigo Natan.
2: Música do seu amigo Natan?
1: É.
2: E que música é essa?
1: É aquela. Natan e o Gol.
2: Mas essa música não existe?
1: Existe sim. Essa daqui, ó.
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1: 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Gabi Sayuri.

0: O embaixador Gustavo Lima está com a mira apontada para o mercado internacional. Após o estrondoso sucesso de Vagabundo, sua parceria com Luis Fonsi, o cantor revelou que vai gravar um projeto em espanhol ainda este ano. Ele comemorou os resultados da música na Argentina, México e Estados Unidos e já se prepara para entrar em estúdio em Miami, mostrando que o sertanejo brasileiro está conquistando o mundo.
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2: Alô, é da Rádio?
3: Isso mesmo, meu jovem, é da Rádio?
2: Eu quero pedir uma canção.
3: E que canção você quer pedir?
2: Eu quero pedir aquela. Me mostra o Bilal.
3: Que isso, menino? Não pode pedir essas músicas aqui não, nesse horário.
2: É porque eu tava ouvindo a rádio, aí tocou essa música. Aí eu queria ouvir ela de novo.
3: Mas essa música não existe.
2: Existe sim. Eu vou tocar um pedacinho pro senhor. Olha aqui, ó.
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3: Eu tô sofrendo de um problema que quem não passou vai passar pelo menos uma vez, popularmente conhecido como esse.

0: Fazenda Churrascada em São Paulo está de volta com uma programação de shows sertanejos de peso. Duas grandes atrações já estão confirmadas para agitar o público nos próximos meses. Maiara e Maraísa se apresentam no dia 28 de maio na Unidade Morumbi, prometendo uma noite cheia de hits. Já Zezé de Camargo sobe ao palco da Fazenda Churrascada Água Branca em 23 de julho, com seu projeto solo rústico.
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3: Hora certa.
4: 4 horas e 51 minutos.
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5: Alô, é da rádio?
6: Sim, é da rádio.
5: Eu quero mandar uma música.
6: E pra quem você quer mandar a música?
5: Eu quero mandar a música pra minha amiga Carla. Eu quero mandar a música pra ela, porque o esposo dela não gosta que ela use saia. Aí eu quero mandar a música pra ela.
6: E que música quer mandar pra ela?
5: É aquela. Separei minha saia, Adão.
6: Separei minha saia, Adão?
5: É.
6: Mas essa música não existe.
5: Existe sim. Essa daqui, ó.
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0: A nova voz do sertanejo Panda, que vem sendo comparado a Bruno, da dupla com Marrone, deu uma notícia que vai animar os fãs. O cantor revelou que um feat com a dupla está cada vez mais próximo de acontecer. Em abril, Panda se tornou o artista mais ouvido do Spotify no Brasil, com sua música Eu Te Seguro dominando as paradas. A expectativa por essa parceria é enorme.
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3: Itambé FM e a hora certa.
4: Hora certa.
5: 5:02.
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15: Oi, da Rádio.
16: Sim, é da Rádio, nham, nham, nham.
15: Eu queria mandar a música Minha Avó Antônia.
16: Sua avó Antônia?
15: É, porque minha avó Antônia, ela gosta muito daquele programa do Silvio Santos. Ela gosta muito daquele Topa Tudo por Dinheiro. Aí eu queria mandar a música pra ela.
16: E que música manda pra ela?
15: Queria mandar aquela do Silvio Santos.
16: Do Silvio Santos?
15: É.
16: Mas a música não existe.
15: Existe sim, essa aqui, ó.
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1: 5:15.
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1: Hora certa.
2: 5:39.
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1: 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E a hora certa.
2: 5:55.
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1: Fala galera, tudo beleza? Tudo certo por aí? Coisa boa, né? Bom demais estarmos juntos de novo nas ondas do rádio. Eu sou Kleber Salles e tá começando o nosso Onda Sertaneja. 2 horas com o melhor da música sertaneja para você, né? Que ouve a melhor programação, você que curte, está sempre ao nosso lado. A gente tá aqui do seu ladinho também, pode ter certeza, viu? E no Onda Sertaneja, o negócio aqui é caprichoso, rapaz. Só os modão chonado, só as modas de viola, as cabeceiras, né? As músicas que você mais gosta de ouvir. Hoje, quarta-feira, 13 de maio de 2026. Uma excelente quarta para você que nos acompanha em casa, no trabalho, você que tá aí ligadinho, né? Para começar bem o Onda Sertaneja de hoje, eu trago essa linda canção do Sérgio Reis e Filhos. Filho adotivo. Grande abraço para você que nos acompanha e se emociona também com as mais belas músicas sertanejas de todos os tempos. Essa é uma moda que dá aquele nó na garganta, né? Moda bonita, senhor.

Aí o Bruno e Marrone dormir na praça. E olha, tem gente, né, que carrega um sorriso no rosto, né? E uma luta silenciosa por dentro. Nem sempre dá pra ver, nem sempre dá pra entender. Mas, ó, a vida informa. Cada pessoa está enfrentando algo e talvez você também esteja. Por isso, seja mais gentil com você mesmo. Nem todo dia você vai estar bem, nem todo dia você vai dar conta de tudo. Mas está tudo bem, viu? O importante é não desistir de você. Mesmo nos dias difíceis, continue, porque dias melhores não são promessa vazia, eles chegam, viu? Ótima quarta pra você! Agora tem Mato Grosso e Matias.

0: Eita, Zico e Zeca, gente, com a Fazenda São Francisco, fechando o primeiro bloco do nosso Onda Sertaneja. Daqui a pouco tem mais, hein? Daqui a pouquinho tem outro bloco para você que nos acompanha na programação dessa quarta-feira. Esse é o Onda Sertaneja, só com as melhores músicas por aqui. Fique na nossa sintonia, viu? Já já a gente tá de volta.
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3: Hora certa.
4: 6:25.
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0: Verdadeiramente o seu programa de música sertaneja, né? Tocando sempre as melhores no seu rádio. E agora, vamos ver o que, que tem para tocar aqui. O que, que tem para tocar aqui, maestro? Ah, rapaz, João Pinheiro e Cristiano. Bão, bruto e largado. Bora curtir então aqui no nosso Onda Sertaneja. As músicas sertanejas de todos os tempos. E o melhor da música raiz, né? E aquela saudade gostosa também. Essa já é um pouco mais recente, né? 2019.

Tião Carreiro e Pardinho e Almir Sater, rapaz. Olha que encontro, hein? Rio de Lágrimas, versão instrumental, né? Aqui no nosso Onda Sertaneja. O som da viola, né? O som mais bonito. Você ouve aqui na programação mais gostosa do seu rádio. E tá chegando agora as nossas últimas já, hein? Nossas últimas de hoje. Zezé de Camargo e Luciano. Vou ter que tomar uma. É o Zezé de Camargo sozinho, né? Sem o Luciano. Só o Zezé de Camargo. Aô, trem!

0: Aí, fechando nosso Onda Sertaneja, Força do Destino, tudo em Cuitinoco. Gente, acabou, né? Terminando por aqui o programa de hoje, mas a gente se encontra amanhã, né? Com muito mais moda boa, muito mais sucessos no seu rádio, tá bom? Fiquem com Deus, eu espero você aqui amanhã pra gente curtir mais moda chonada, mais moda cabeceira. Até lá, se Deus quiser. Até amanhã, gente. Tchau, tchau.
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6: 6:51.
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1: Fala, gente! Bora! Estamos de volta, delícia, maravilha, de quarta-feira já, meio de semana, hoje dia 13 de maio de 2026. Vamos lá, porque tem a segunda edição do nosso Fofocando de hoje, que vai falar sobre a diva, né? A Taylor Swift. Gente, a Taylor, a cantora, tá mostrando que não brinca quando o assunto é proteger a própria imagem, viu? E agora, até a voz entrou na blindagem. Segundo informações, ela entrou com um pedido de registro legalmente de trechos da própria voz e uma imagem icônica. Tudo para evitar que a inteligência artificial saia criando deepfakes por aí usando o nome dela sem autorização. E ó, não é paranoia não, viu? Nos últimos tempos aí começaram a circular vídeos e áudios falsos, super realistas, né? Desde anúncios fake até conteúdos bem problemáticos usando a imagem dela. Por isso, a estratégia é criar uma espécie de escudo jurídico para poder processar quem usa sua voz ou imagem sem permissão. O mais curioso, essa jogada é meio nova no mundo das celebridades. Como as leis ainda não acompanham totalmente a evolução da IA, né, da inteligência artificial, registrar voz e imagem como marca virou uma forma de fechar o cerco aí contra golpes e manipulações digitais. Que coisa, né? Olha, hoje em dia eu vou falar, o mundo não tá para amadores não, gente. Impressionante. E daqui a pouquinho a gente volta já com a última de hoje do nosso Fofocando, para falar sobre o Boris Kazoy. Lembra dele, gente? É, ele tá voltando para a televisão, voltando pro SBT depois de quase 30 anos, hein? E já chegando. Daqui a pouco eu conto detalhes aqui na nossa programação. Continue com a gente aí. Até daqui a pouco.
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2: Itambé FM e a hora certa. 7:41.
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1: Fala, gente! E aí, Chuchu, tudo bem? Bora, vamos lá para a última de hoje, desta quarta-feira deliciosa? Hoje, dia 13 de maio de 2026. Bom, vamos falar sobre o Boris Kazoy. Gente, esse retorno foi digno de novela da vida real, né? O jornalista, o Boris Kazoy, simplesmente voltou pro SBT depois de quase 30 anos e já chegou chegando. Lembra dele? Quem lembra dele? Ele foi contratado para reforçar o SBT News como comentarista político e ainda vai comandar o seu próprio programa, o Jornal do Boris, agora lá no YouTube. E o detalhe, né, que pesa, o próprio Boris disse que esse retorno tem cara de fim de carreira com chave de ouro. Tipo, voltei para casa para encerrar minha história onde tudo começou, sabe? É, para quem não lembra, ele foi praticamente um dos caras que revolucionaram o jornalismo na TV, lá atrás, no SBT, quando começou a dar opiniões ao vivo, coisa que hoje é normal, né? Mas na época foi um choque. É, veterano, 85 anos, história gigante, mesmo assim voltando pro jogo para provar que ainda tem lenha para queimar, né? O SBT apostou pesado e o público tá curioso para ver como esse coming back será, né? E aí, o que vocês acham? Fala pra gente! É, e o nosso Fofocando, gente, vai ficando por aqui. E ó, prometo voltar amanhã, quinta-feira, já véspera de final de semana aqui na nossa rádio, tá bom? Um forte abraço pra você, um beijo, se cuida e até lá. Tchau!
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4: Hora certa.
5: 8:04.
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0: Samba FM e a hora certa.
1: Hora certa.
2: 8:53.
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0: aqui é bom demais.
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